0: Olá, meus amigos, muito boa tarde para você. Falamos ao vivo aqui da cidade de Rio Sono. Vou passar os comandos aqui para o Bacabal. Tá, pedimos a paciência de todo mundo aí.
1: Beleza, galera, estamos por aqui. Dentro de alguns instantes, aqui é sair da escalação do time de Mateiros, né? A seleção de Mateiros já está em campo nesse exato momento. É, haverá ali a palavra do secretário de esporte estadual aqui do Tocantins. E daqui a pouquinho tem um enfrentamento envolvendo Mateiros e Rio Sono. Dentro de alguns minutos a gente volta aqui contigo aqui, aí no, através do nosso canal do YouTube, aqui na comunicação de Bacabal, narração aqui, fica por conta de Bacabal. Meu amigo JP está por aqui, o nosso amigo Albenaí também está por aqui, sempre dando um apoio aqui necessário para a gente. E a bola rola já já, viu? Nosso amigo Adriel também, a esposa, a namorada dele também está por aqui, ajudando a gente aqui, fazendo essa sequência maravilhosa para você. Olha aí, nós já temos aqui a escalação do time de Mateiros, que começando aí a escalação do time de Mateiros com Cláudio Júnior, o número 1, número 5, Adriano, número 2, Paulo Vitor, o número 10, Matheus Henrique, número 4, Jefferson Mendes, número 7, Iago Rodrigues, número 21, Ítalo Franklin, 8, Carlos Daniel, número 19, Genivan, é o tanto aí, conhecido aí, como todo mundo conhece aí no Mateiro, Genivan, e o número 14, Márcio Ribeiro, número 14, e daqui a pouquinho a bola vai rolar aqui para vocês aqui no estádio municipal aqui de Rio Sono do Tocantins.

Muito bem, Bacabal, muito bem, ouvintes da 87,9. Nesse momento está rolando aqui a apresentação, é Cailan Pereira. Muito bem, pessoal, o JP já está nos comando. Agradecer todo mundo pela audiência aí. Estamos aqui na cidade de Ursono, a Dunas FM, que sempre marcando presença. Está tendo ali a abertura. Está tendo a abertura ali, pessoal. Daqui a pouquinho vai começar o jogo aí. Tudo certo com áudio, tudo certo com imagem, Bacabal? A bola vai rolar daqui a pouco, mandar um abraço para meu amigo Robertinho aí, né? Fala, Robertinho, beleza? Tá nos acompanhando lá em São Félix, Tocantins. Com você, Bacabal.

0: Beleza, beleza. É por causa do delay. Muito bem, pessoal, estamos aqui na cidade de Rio Som, no Tocantins. É com você, Bacabal. Mandar um abraço para Cadida, que está assistindo a gente lá em Mateiros. Alô, meu amigo Cadida.
1: Você quer, bota no bolso. Beleza, gente, beleza. Estamos de volta aqui através da Rádio Duras FM para a gente fazer essa cobertura mais uma vez ao vivo, diretamente aqui do estádio de Rio Sono, do Tocantins, essa grande final esperada de hoje. Já quero aproveitar para mandar uma boa tarde para a galera lá em Mateiros, que está nos assistindo através do canal do YouTube, assistindo a gente também aqui através da... nos ouvindo através da Rádio Dunas FM. Fica aí aquele abraço aqui. Eu por aqui, meu amigo Adriel, meu amigo JP, nosso amigo Abenaí, agradecendo também a presença de todos vocês aí em Mateiros, por estar participando, ouvindo essa programação aqui diretamente do estádio do Rio Sono. É isso aí, gente. Daqui a pouquinho a bola vai rolar nesse momento. As equipes estão por ali. As equipes estão por ali participando. Ali nesse momento a entrada em campo ali. Nosso amigo Cadida, vereador Cadida, está nos assistindo. Está nos assistindo aí. Em Mateiros também, aquele abraço. Quero mandar um abraço também ao prefeito municipal, né, que está aqui na cidade. Também vem fazer parte aqui da nossa festa, abrilhantando essa festa de hoje aqui, viu? Então é isso aí. É isso aí, o pessoal está aqui já conversando ali. O pessoal já ali a... já se apresentando ali para fazer essa brilhante final pela primeira vez. Mateiros está participando de uma grande final do Copão Jalapão 2026. Só lembrando, pessoal, para você que está em casa nos assistindo, você que está ouvindo aí pela Rádio Dunas FM, é a primeira vez que Mateiros chegou uma grande final, e isso para nós mateirense, para nós é um momento de ordem, um momento muito esperado. Espero que você que esteja aí em casa nos assistindo, né, vamos abrilhantar essa festa. E lembrando também que Mateiros já está garantido no campeonato. Beleza. Beleza, viu, gente? É aqui, ó. Só... pessoal, nesse momento está entrando em campo. Pessoal, nesse momento aqui está entrando em campo. Essa festa maravilhosa aqui, ó. Galera aqui já está entrando em campo. E como eu vinha falando, Mateiros já está, né, já vai participar do primeiro campeonato de futebol amador tocantinense, né? Tanto Mateiros como Rio Sono já vai entrar aqui já vai entrar diretamente aí para disputa do campeonato estadual de futebol amador 2026.
0: É isso aí, Bacabal. Agradecendo a todo mundo que está nos assistindo. Agradecer você pela sua audiência. Pedir desculpas aí a algum erro técnico, porque aqui é tudo ao vivo, viu, Bacabal? Diana tá... a Diana, manda um abraço aqui para a Diana, que está nos assistindo lá em Mateiros também. Cadida, o Johnny, o Pracatão, muita gente. Pessoal, daqui a pouco a gente manda mais recado.
1: Beleza, viu, Adriel? Beleza. E a gente já deu a escalação aí do time de Mateiros, também a escalação aqui do time do Rio Sono, é o número 10, Antônio Flávio, 11, Igor Júnior, número 6, Hugo Ribeiro, número 3, Igor Ribeiro, número 17, Jarlan Pinheiro, número 8, José Ricardo, e o número 12, José Souza, viu? O pessoal aqui do time. O número 5, Cauã Mendes. O número 15, Samuel Glória. Número 12, Victor Alexandre. E o número 7, Wesley Pereira. Escalação aí do time time daqui da cidade de Rio Sono. A bola vai rolar dentro de alguns minutos para você estar aqui prestigiando o nosso futebol amador.
0: Bacabal, esse aí, Bacabal, nesse momento estão cantando o hino nacional brasileiro, tá? Agradecer a todo mundo que está nos acompanhando, pessoal de Mateiros, pessoal da distribuidora, do nosso amigo Hamilton, do vereador Hamilton, tá bom? 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Uma ótima tarde a todos. Bacabal, com você. Joãozão, foca no Bacabal lá. Fala, Bacabal, contigo.

0: equipe de bateria que estão representando. E nós agradecemos a presença de todas as autoridades, atletas, condições técnicas, torcedores e parceiros que fazem do papel
1: comandante. É isso aí, Bacabal. Consegue me ouvir aí, garoto? Desejamos aí uma excelente partida. Um abraço para Ismael Drink. Ele falou 2-1 para a equipe de Mateiros. É isso aí, Roberto. É isso aí, Ismael. Obrigado. Bacabal, consegue me ouvir em campo?
2: Beleza, tô ouvindo sim, viu, Adriel? Aqui.
1: Beleza, meu garoto. É contigo.
2: Sim, Adriel. Oi.
1: Opa, tudo certo?
2: Oi, Adriel.
1: Fala, Bacabal, consegue me ouvir agora?
2: Ah.
1: Beleza, beleza. Ah. É só o seu retorno que tá ruim, mas tá saindo, viu? É por causa do que o João tá na frente. Desejar uma boa sorte à equipe de Mateiros. Alô, você de Mateiros, nos acompanhando. Obrigado pela sua audiência. Obrigado pela sua sintonia. Consegue me ouvir, né, Bacabal?
2: Beleza, beleza, Adriel.
1: Com você,
2: a bola,
1: garoto,
2: vai rolar já, já. Pessoal já em campo aqui, o time de Mateiros já em campo. E a bola rola dentro de alguns instantes para você que está nos acompanhando ao vivo aí pelo YouTube, aqui no nosso canal da Rádio Dunas FM de Mateiros, Tocantins. Mais uma vez agradecendo também o vereador Raul, também está marcando presença aqui nessa brilhante final de hoje. O prefeito municipal, agradecendo aí o patrocínio da Prefeitura Municipal de Mateiros também. É, o prefeito marcando presença. Também agradecendo aí a todos que se deslocaram aí das suas residências para vir a brilhantar essa festa de hoje maravilhosa nessa tarde de sábado, né? Hoje está legal, muita torcida aqui, um estádio bem legal aqui de se ver. O que a gente se nota aqui, viu, Adriel? Que o pessoal aqui gosta da bola, o pessoal gosta de estar, né? Muito torcedor aqui nessa tarde de hoje. Quero aproveitar também para mandar uma boa tarde, meu amigo Noé, né? Tá assistindo a gente, já tá com a TV ligada. Quero mandar uma boa tarde também para nosso amigo professor Alberto Lopes também, que já está também nos ouvindo, ligado aí na Rádio Dunas FM,
1: viu,
2: Adriel?
1: E o Riba também, viu, Bacabal? O Riba até mandou um áudio pra gente aqui. É isso aí, Riba. Valeu pela audiência. Obrigado pela sintonia também. É, deixa eu ver aqui, é muita gente, Bacabal, graças a Deus. E uma boa tarde, uma fala, Bleno, boa tarde, Bleno Toco, fala, Cadida, pra Catão, assistindo a gente, Johnny, Dissonério, Diana, Silvânio, Demazão, Raniel, muita gente assistindo a gente, Bacabal. Vamos tentar mandando alô durante a transmissão, muita gente, viu?
2: Pois é, Adriel, isso é muito importante, né, o trabalho que a gente vem fazendo aqui, né, a gente vem sempre fazendo essa transmissão através da Rádio Dunas FM. Quero aproveitar também, Adriel, para mandar uma boa tarde a você do rádio, né, que muita gente está ouvindo nós também através do radinho 87.9, isso que é maravilhoso, a gente agradece aí pelo carinho. Quero aproveitar também para mandar uma boa tarde à nossa primeira dama lá, que já mandou, pediu o link que tá, ia assistir lá, viu, Adriel?
1: Também. Beleza. Então, o Bacabal, o Marcelo também tá ouvindo a gente lá em Mateiros.
3: Mandou um alô aí pra mim, Adriel. Tô ligado aqui na
1: Alô, Vando,
3: FM,
1: áudio do Vando aí.
2: Beleza aí, abração aí pra galera em Mateiros aí. É, mandar um abração também pra galera de São Félix, viu, Adriel? Adriel,
1: galera,
2: tenho certeza
1: São Félix
2: aí
1: também.
2: Que meu amigo Robertinho disse que ia tá ligado com a gente, já pediu um alô lá pra gente mandar pra galera de São Félix do Tocantins.
1: É verdade. Vamos ouvir o áudio do Vando?
3: Mandou um alô aí pra mim, André.
1: Tá estourando o áudio do Vando. É isso aí, galera. Mandar um abraço pra todo mundo que tá nos assistindo. Vereador Hamilton, da distribuidora. Manda um alô para a secretária de Educação, que está torcendo pela seleção. Fala, Daniel Souza, também nos acompanhando em Mateiros. Ludmilla. Pedro, muita gente, Bacabal, com você, meu garoto.
2: Beleza, viu, Adriel? Isso é bom demais. Isso é sinal que a coisa vai acontecendo, né? A coisa vai acontecendo e aos poucos a gente vai trabalhando para trazer mais melhoria. Acredito que hoje, né, Adriel? Hoje a nossa transmissão aí, a filmagem, está saindo bem trabalhada aí nessa tarde de hoje. Aproveitando também para mandar uma boa tarde a cada um dos torcedores também de Rio Sono. Tenho certeza aqui que o pessoal por aqui já vieram pedir o nosso link aqui para poder nos, tá nos assistindo. Isso é muito importante para a gente. Adriel, nós temos hoje também aqui o desfalque, viu, Adriel? Nós temos aqui dois importantes desfalques, né? Nós temos aí o Fabrício, que já teve o terceiro cartão amarelo, né? Já apareceu aí na federação, não pode jogar. E o Ismael também não pode jogar nesse jogo de hoje, viu, Adriel? Então são esses desfalques aí do jogo de hoje. Temos aí na segundo aqui a escalação aí, Adriel, que mandaram aqui pra gente. Temos aí na reserva o João Paulo Castro, né? O Isley. O João Paulo aí reserva o número 13, o Isley. O número 17, Eliseu, o número 3, né? Temos aí o Alex Batista, número 22, Samuel Barbosa, o número 20, o 15, Adriel. Leonardo. O Ilan, número 9, e também aqui na reserva, o Felipe Rodrigues.
3: Eu tô aqui ligado, tô em Palmas.
2: Tem gente aí na linha aí com a gente aí, Adriel?
1: Tem, Bacabal. Tô com dificuldade de reproduzir, não sei se você consegue ouvir o retorno aí, não, né? Ó, deixa eu só mandar um abraço para o Romilson, nos assistindo aonde? Tá assistindo lá, um alô para Romilson lá no Fervedouro e também para Valdete do Encontro das Águas. Terezinha também nos acompanhando com a pipoca no sofá. Gente, escreve, pelo amor de Deus, que eu não consigo mais reproduzir os áudios.
2: Eita coisa.
1: Ó, o Nezinho, boa. Nezinho também, viu, Acabal?
2: Opa, abração aí pro nosso amigo vereador Nezinho também, tá nos assistindo. Eita coisa boa, viu? Abração para todos vocês aí. Vamos junto, viu, gente? Vamos fazer junto aí, vamos torcer pro Mateiros. Isso é importante, essa grande final aí, que o Mateiro já chegou pela primeira vez e que nós já estaremos dentro da competição, né, do Estado Tocantins, Futebol Amador 2026. E Mateiros, pela primeira vez, já vai participar diretamente, representando o Jalapão, Mateiros e Rio Sono. Galera tá por ali no meio campo, estão dando ali as últimas palavras. A arbitragem está aqui, já centralizada aqui no meio campo. O bandeirinha aqui também já tudo prontinho. Estão só ajustando aí as últimas. Estamos só aqui ajustando aqui as últimas palavras ali dos dois times. Lembrando que Mateiros tem que vencer esse jogo de hoje. Se vencer placar de 1-0, com certeza o jogo irá para as cobranças de pênalti. Mas se Mateiros vencer por 2-0, sim, aí Mateiros será campeão aqui da região do Jalapão. Beleza, a bola vai rolar, a bola já está aqui no centro do campo, no gramado muito bonito, viu, Adriel? Gramado muito bonito mesmo, a gramazinha, tenho certeza que quem sabe jogar bola vai jogar legal aqui, viu, porque o campo aqui, o gramado é um tapete, viu? Pela primeira vez eu não fui em Ponte Alta, mas esse gramado aqui, Adriel, um gramado muito bom, e esperamos que o time de Mateiros, né, não sinta aí o desfalque, mas joga o futebol, né, Adriel, é 11 contra 11.
1: Verdade. Bacabal, eu achei só o gramado um pouco pesado, tá?
2: Sim, o gramado ele não é igual
1: ao de Mateiros. Pesado porque a grama está alta, né?
2: Sim, eles já são acostumados então, a jogar
1: aqui. Talvez seja uma vantagem pro Rio Sono.
2: Exatamente.
1: Vai rolar a bola, Bacabal.
2: Bola vai rolar ali no centro do meio campo. Tá um tanto ali no centro do meio campo, Ítalo. E tá ali o pessoal já no centro do meio campo, a bola rolou para você a partir de agora. A bola já rolando aqui na cidade de Rio Sono, a bola vai sendo tocada. Ítalo, já passou o pé em cima da bola, pode meter essa bola ali na frente. Ítalo, passou o pé em cima da bola, já tocou essa bola, já perdeu. Lateral favorecendo aqui a equipe de Mateiros ali no campo de ataque. Vai jogando ali a bola para frente, matou no peito, Iago. A bola vai sobrando. A bola vai se perdendo. É apenas tiro de meta favorecendo o goleiro ali do time do Rio Sono. Goleirão ali sem pressa nenhuma para a saída da bola ali do time de Rio Sono. É o número 12 ali, o Josué. Ali vai saindo ali para fazer a cobrança. Já meteu essa bola na frente. Já meteu a cabeça nela ali o jogador do time de Rio Sono, já retomando ali pelo time de Mateiros. Matheus. Já perdeu essa bola ali no meio campo. Vai ver o time de Rio Sono. Lateral ali no, na intermediária do meio campo, favorecendo a equipe de Rio Sono. Bola vai sendo retomada lá atrás com a equipe do Rio Sono. Bola retomando a posse de bola. Lá vem o Matheus. Segundo meu ponto de vista, uma falta ali bem clara, viu? O juizão já passou batido, não deu essa falta. Lá vem o time de Rio Sono, camisa número 8 ali no meio campo. A bola foi lançada, voltada ali para trás. Bola vai retomando ali no meio campo, passou lá na frente. Camisa número 10, garoto bom de bola, voltou essa bola. Bola já vai sendo retomada, pode meter essa bola na área ali o time do Rio Sono. Chegou Cláudio, já meteu essa bola ali na frente. A bola vai saindo ali com o Iago, meteu ali para frente. Tanta, pode meter essa bola lá na frente. A bola metida ali pro... Lá vem o Bitola. Bandeirinha já marcava impedimento, favorecendo ali o time, ali na zaga do time do Rio Sono.
1: É, vai acabar o ótimo jogo, a equipe de Rio Sono toca mais a bola.
2: A bola já sobrou aqui.
1: Consegue me ouvir, Bacabal?
2: Tô sim, Adriel.
1: Beleza, beleza.
2: Pode conversar aí, Adriel.
1: Beleza, é com você, eu vou nos comentários.
2: A bola já vai sendo retomada ali pelo time de Mateiros. Iago na bola, já perdeu. Retomando ali a posse de bola, chega ali o Márcio. Chegando, metendo essa bola pela linha lateral, favorecendo a equipe do time do Rio Sono aqui no meio campo.
4: Não,
2: bola vai retornando ali. Aqui o camisa número 2 do time de Rio Sono, preparando ali para fazer a cobrança. É o Victor Alexandre. Preparando ali para jogar essa bola na área, lateral. Adriano, retomando a bola ali para o time de Mateiro. Então essa bola ali na frente é do time de Mateiros. Retomando mais uma vez o time de Rio Sono. A bola vai se perdendo, apenas lateral, favorecendo a equipe do time do Rio Sono aqui no campo de defesa do time de Mateiros. Já fez a cobrança, a bola já passou. Aquilo que eu te falei, viu Adriel, o gramado aqui é muito grosso, muito alto, fica muito difícil, galera que não é acostumada a jogar. A bola já vai se perdendo, pode ser o primeiro gol, a bola já chegou, garoto. A bola foi lançada pra frente, chegou Cláudio.
1: Fazer um ali. Toque de três dedos ali, sobrou pro goleirão. Vai acabar 35 graus agora aqui na cidade de Rio Sono, muito calor, então assim, a grama alta com certeza vai cansar muito mais aí o time de Mateiros, que não está acostumado com esse tipo de grama, tá? Mas o jogo tá bom.
2: O jogo tá bom, Adriel. Bandeirinha, a arbitragem aqui dando lateral, né? O bandeirinha corrigindo ali, dando lateral, favorecendo a equipe de Mateiros. Paulo Vitor ali preparando para fazer a cobrança, já meteu essa bola ali atrás. Adriano, Paulo Vitor, pode meter essa bola lá na frente. Bola já lançada. Bola vai chegando aqui, vai se perdendo o lateral, favorecendo a equipe de Mateiros. Ali o número 6 do time de Mateiros, preparando para fazer a cobrança. O Cailan, Adriano. A bola foi metida lá na frente pro Ítalo. Bola retomando ali. Chegou o Ítalo novamente, já passou para cima da bola, tocou essa bola lá pro Paulo Vitor, a bola vai correndo demais. Paulo Vitor retomando ali a posse de bola. Iago, Paulo Vitor, pode meter essa bola na frente, a bola vai se perdendo. Chegou o zagueiro ali do time de Rio Sono, metendo essa bola pela linha lateral, favorecendo a equipe de Mateiros ali no campo da intermediária do time do Rio Sono. Paulo Vitor já fez a cobrança. Vitor já meteu essa bola. Chegou o zagueiro ali do time de Rio Sono, já tomou essa bola. Márcio já passou batido. Lá vem ali o time de Rio Sono, pode pegar aqui no contra-ataque o time do Rio Sono. A bola pode ser lançada. Deu um cortezinho para lá, para cá. Passou o pé em cima da bola. Já tocou a bola. A bola vai se perdendo. Chegou. A bola já retomando, voltando aqui a posse de bola aqui, o time do Rio Sono pode meter essa bola ali pra frente, meteu a bola lá, posse de bola.
1: É, Bacabal, já tava vendo ali o jogadorzão, ele tava impedido, né? Mas assim, graças a Deus deu tudo certo.
2: Isso aí, viu, Adriel? Também ó, aqui a gente já começou a ver a falha aqui do time de Mateiros, ficou só olhando ali o meio campo, não voltou ali pra ajudar a zaga ali do time de Mateiros. Bola foi lançada ali pro Matheus. Bola já sobrando ali no meio campo. Falta ali em cima do Adriano, número 5 aqui do time de Mateiros ali no meio campo. Bola já cobrada. Bola foi lançada lá para o Paulo Vitor pela ponta esquerda. Paulo Vitor já meteu essa bola na área, a bola vai sobrar. Pode, cabeceou, a bola vai passando. Bola foi passando ali, foi se perdendo, apenas tiro de meta favorecendo o goleirão ali do time de Rio Sono. Primeiro ataque ali do time de Mateiros, levando perigo aí o Matheus, camisa número 10.
1: O pessoal tá pedindo para trocar a bola, essa bola tá seca, hein, Bacabal?
2: Mas a arbitragem aqui já está tomando providência, viu, Adriel? Já, a bola já vai ser cobrada aqui pelo time de Mateiros, pelo Cailan. A bola já foi cobrada aí. Bola retomada ali, favorecendo a equipe do time de Mateiros aqui no campo de ataque, aqui na intermediária do meio campo. Cailan vai meter essa bola na frente. Lateral mais uma vez, favorecendo a equipe de Mateiros aqui no campo de ataque. Vitória vai botar essa bola ali pra frente. A bola já foi cobrada, Ítalo. Bola já retomando. Bola já tá retomada ali no meio campo. A bola já foi tomada. Lá vai o time de Mateiros. Bateu! A bola vai passando. Chegou Ítalo!
1: Rapaz!
2: Olha, Adriel, segunda chance aí do time de Mateiros, viu, Adriel?
1: É verdade, Bacabal, o pessoal de casa está acompanhando o replay desse lance. Bacabal, mas que lance, viu? Que lance, quase, quase. O goleirão está no chão.
2: Quase, quase, viu, Adriel? Só o primeiro gol ali do time de Mateiros. Só a segunda chance, viu, Adriel, de gol aí do time de Mateiros. Por enquanto, Mateiros não está sentindo aí no campo, né? A gente tem os meninos ali, que é o Matheus, um menino muito veloz ali, o Matheus. O Carlos Daniel também jogando hoje, aparecendo bem aqui pela linha lateral. Então o time de Mateiros é os meninos muito leve. O Iago também está se deslanchando lá pelaquela lateral direita. Então o time de Mateiros hoje está um time mais leve.
1: Estou gostando, Bacabal, estou gostando do time de Mateiros, tá? Por mais que está um calorão, né? Mas assim, o time de Mateiros está tratando bem. Primeiro grande lance do jogo, né?
2: Já teve o primeiro, né, Adriel? Agora esse foi o mais claro, né? Teve aquela cabeceada ali do Matheus.
1: O lance mais claro foi esse.
2: O lance mais claro foi esse aí do o goleirão ficou sentindo ali. Já vai sendo posse de bola ali pro time de Rio Sono. Já tocou essa bola ali na intermediária. Saída perigosa ali do time de Rio Sono. A bola já foi lançada na frente, para fora. Lateral aqui no campo de ataque, favorecendo o time de Mateiros. Carlos Daniel vai fazer a cobrança. Vai meter essa bola na frente. A bola já sobrou de cabeça. Chega ali o zagueirão, não quer saber de conversa. Lá vem ali no meio campo. Lá vem o número 11 ali, o garotinho. Bom de bola. O número 11 já passou o pé em cima da bola. Tocou essa bola lá pela lateral esquerda. Lá vem o time de Rio Sono metendo essa bola na frente. Correria. Passou o pé em cima da bola. Pode meter essa bola ali. Cruzou. Chega ali o zagueirão. Não quer saber de conversa. Lá vem o time de Mateiros, já retomando ali a posse de bola com tanto, já meteu essa bola lá na frente, a bola vai sobrar ali pro Ítalo. Meteu essa bola, a bola vai se passando, chega o zagueirão ali, não quer saber de conversa. Adriano passou o pé em cima da bola, voltou. Márcio, pode meter essa bola. Não pode brincar aí, meu garoto. Não pode brincar. Lá vem aí o time de Mateiros aí, retomando a posse de bola, meteu essa bola ali pra frente. Lá vem o time do Rio Sono. Vem tocando essa bola ali, o time do Rio Sono. Ali no meio campo. Pode fazer a virada de bola. Vai meter essa bola lá na frente. Chega ali o Adriano. Não quer saber de conversa ali o Adriano. A bola retomada. A bola vai sendo tocada ali no... A saída de bola ali com o goleirão. Cláudio já meteu essa bola pra frente. Carlos Daniel, tá? Mete essa bola na frente, garoto. A bola vai passando. Chegou... A bola vai passando. Olha meu ponto de vista, viu, Adriel? Eu acho que teve uma mão ali, o juizão deixou pra lá. Ítalo, já tocou essa bola de volta. Lá vem o time do Rio Sono, já retomou a posse de bola. Aqui no meio campo, vai tocando aqui o time do Rio Sono. Passou o pé em cima da bola, passou entre dois, vai tocando essa bola. Chegou o zagueirão, não quer saber de conversa. Opa, tem, garoto, o cara ali conseguiu chão, recuperar Bacabal. Ali, viu, Adriel?
1: Tem jogador no chão. Pessoal de casa, beleza. Eu vou colocar o replay pra gente ver. Você acha que foi mão, Bacabal? Bora ver?
2: Olha, eu tava aqui de costa, viu, Adriel? Mas eu acho que houve um...
1: Vamos ver o lance
2: aqui. Segurou ali pela camisa, né? Não sei, mas tem jogador aqui no chão.
1: Não, não, Bacabal, eu tô olhando o replay aqui, na minha opinião não, foi, não foi nada, não.
2: Aqui é o Cailan, viu, Adriel? Cailan, tá aqui no chão, aqui o Cailan. Já o Adriano ali tá chamando aqui a equipe médica aqui, né, pra ver aqui a situação. Não, não é o Cailan, não, é o outro jogador aqui de Mateiros, Daniel. Contigo aí, Adriel.
1: É, aproveitando também, dando aquela hidratada, né, Bacabal? Tá muito quente aqui, viu, Bacabal?
2: Muito quente,
1: tá,
2: viu,
1: muito quente, o campo tem a grama alta. Então, assim, é um desafio pro time de Mateiros. Mas o time de Mateiros tá bem, jogando fora de casa. É lógico que tá com gol a menos, né? Mas eu acredito muito na equipe de Mateiros. Bacabal, deixa eu mandar um abraço rapidão aqui.
2: Sim, Adriel.
1: Mandar um abraço aqui para Genivaldo Castro assistindo a gente. Estamos com 215 pessoas nos assistindo simultaneamente. Pessoal de Mateiros aqui, todo mundo nos acompanhando. Suzana, Elaine, o pessoal da Fazenda Nova, Vanúzia, João Neto, Elias, lá da tá assistindo a distribuidora do Hamilton. Volta o jogo, Bacabal, com você. Adelson, um abraço, Adelson.
2: É isso aí, quem estava no chão ali era o Iago ali, que estava no chão, a bola já retomada. A segunda reversão aí, o jogador de Mateiros aí levantou o pé antes da hora, viu, Adriel? Reversão aí favorecendo a equipe de Mateiros. O Iago já tá pronto para entrar em campo aqui, viu, Adriel?
1: É, já entrou, né, para acabar. Número 7.
2: Adriano. A bola vai retomando ali pelo time de Rio Sono. Bola retomada aqui no meio campo, a bola retomada aqui pelo camisa número 2, lateral direito. Vai meter essa bola na frente, meteu. Cabeceou, chegou o zagueiro de Mateiros, sim. Brincadeira, retomando a posse de bola, Matheus. Ítalo, ou tanta. Já meteu essa bola na frente, meteu essa bola ali para frente. A bola vai se passando. Iago já meteu essa bola atrás. Pode botar essa bola na área, meu garoto. A bola vai ser lançada para ninguém. Apenas tiro de meta favorecendo a equipe do time de Rio Sono. Placar do primeiro tempo, Adriel. 13 minutos já se passado. Placar do primeiro tempo, 0-0 aqui no estádio municipal de Rio Sono.
1: Zero a... É escanteio? Não, né? É escanteio, Bacabal, pra gente.
2: Sim, sim, a arbitragem ali
1: pegou o escanteio.
2: Pegou o escanteio ali.
1: Ítalo pra cobrança ali.
2: Ítalo preparando ali pra fazer a primeira cobrança de escanteio, favorecendo a seleção de Mateiros. Ítalo vai jogar essa bola na área. Bola lançada na área. A bola foi desviada, a bola foi retomando ali a posse de bola. Vai ter o contra-ataque aí, o time de Rio Sono aqui procurando contra-ataque. A bola vai passando, pode sair o primeiro, Cláudio!
1: Rapaz, que jogada, viu? Esse número 10 joga bola demais.
2: Joga muita bola, viu, Adriano? O número 10 ali joga muita bola. A bola vai ser lançada lá pro Iago. A bola já retomando ali a posse de bola do time de Rio Sono, lateral, favorecendo a equipe do time de Mateiros aqui. A bola já vai sendo cobrada. Adriano matou no peito, pode meter essa bola na área. Daniel. Meteu essa bola, a bola vai se perdendo pela linha de fundo, apenas tiro de meta favorecendo o goleirão do time de Rio Sono, Adriel.
1: É, vai acabar, mandar um abraço para Josimar, o Marquinhos assistindo a gente, a Neta acompanhando a gente aí também, a nossa live.
2: Muito bem, segue o jogo, Adriano, Carlos Daniel, tanta, pode partir para cima, garoto, pode meter essa bola na... Meteu muito errada, por pouco, viu, a intenção do tanta foi muito boa, se ela passa... Ia ficar de cara. Aí o time de Mateiros. A bola já retomando ali no meio campo. Garotinho bom de bola. Aí o camisa número 10 já está impedidão ali na banheira. Segundo a arbitragem, Adriel.
1: Você tem o nome do número 10 aí, Bacabal?
2: É, o número 10 aqui do time de Rio Sono é o Antônio Flávio, viu?
1: Ei, rapaz, São Antônio Flávio joga uma bola, viu?
2: Joga muita bola.
1: Ocupa os espaços do campo. Sei que ele não corre, cara. Ele está em todo lugar.
2: É, mas é um jogador experiente, é um jogador que pega a bola, Adriano, ele não joga muito, ele não é de correr com a bola, ele é de pegar a bola e ele não é de correria. Pega a bola, sabe para quem tocar a bola, e já vem o time do Rio Sono de novamente aqui no meio campo. Bola já retomada aqui no meio campo, olha o time aí, de Rio Sono. Olha ele aí de novo, a bola já foi lançada lá na frente. Aqui pro... A bola! Falta! Já recebendo aí o primeiro cartão amarelo, o jogador do time de Mateiros, viu, Adriel? Oh. É o número 6 aí recebendo O primeiro cartão amarelo, Kailan Pereira.
1: Kailan, é bacana.
2: Kailan Pereira,
1: ele fez aí. O certo, ele, o jogador ia ficar de cara, viu?
2: Sim, sim, ele é.
1: Ele foi
2: eu
1: muito
2: também esperto. Acho que fez certo, viu,
1: fez Gabriel? Sim, fora da área tá perfeito.
2: É, que não tinha ninguém lá pra fazer a cobertura lá, então ele fez certo. Preparando ali o camisa número 17 para fazer a cobrança aí pro time de Rio Sono na intermediária aqui pelo lado direito. É o camisa número 17. A bola vai ser lançada lá na frente. Cabeceou sozinho, viu, Adriel? Ali, ó, o atacante cabeceou sozinho. A bola foi se perdendo pela linha de fundo. Segue 0-0 aqui no estádio municipal de Rio Sono do Tocantins. Final de hoje, Mateiros precisando aí de pelo menos um gol para levar aí para os pênaltis, viu, Adriel? Os dois times começaram ali muito frequente na jogada, agora já estão descarregando aí um pouco, viu, Adriel? Já tá começando a cansar ali o time, os dois times. A bola já foi lançada aqui novamente. Lá vem. Bola vem sendo retomada ali com o time de Rio Sono. Bola passou ali no pé do garotinho, bom de bola. Número 2, meteu essa bola no meio de dois, garoto. Tô com essa bola. Chega o zagueirão ali de Mateiros. Bola retomando. Ítalo.
1: E aí, Bacabal, e essa jogada aí foi do Ítalo?
2: É, o Ítalo ali. O Ítalo ali levando cartão amarelo aqui no meio campo, viu? Entrada de jogo ali perigosa, segundo a arbitragem, falta. É, aqui foi no meio campo favorecendo a equipe do Rio Sono.
1: É, Bacabal, olhando o replay aqui, a entrada foi perigosa, viu? Mandar um abraço para Josimar assistindo lá com a sua esposa, a Suiane. Valeu, Josimar, na torcida por Mateiros.
2: É isso aí, Josimar. Abração aí do Bacabal, aí nós fazendo essa transmissão aqui, o meu amigo JP, abração também ao prefeito municipal de Mateiros e o nosso amigo também, o Albenair, sempre junto com a gente, batalhando aqui com a gente aqui nessa tarde de hoje, durante todo o dia, durante toda a programação, sempre junto com a gente é o nosso secretário. A bola vai sobrando, chegou! A bola batendo para fora! Bola batida para fora, viu, Adriel? Primeira chance perigosa ali do time de Rio Sono. A bola já retomada ali. A bola vai ser cobrada ali pelo time de Mateiros ali na intermediária ali do meio campo.
1: É isso aí, Bacabal. Agradecer a Prefeitura de Mateiros por terem trazido aqui e patrocinado essa transmissão. Alô, Gesi Vieira.
2: É isso aí, André. Já vem o time de novo ali de Rio Sono. A bola já tocada ali no meio campo. A bola já sobrada. Retomando ali no meio campo aqui o time do Rio Sono. A bola já tocada. Procurando a bola ali, voltando atrás aqui o time do Rio Sono. Bola tocada aqui com o número 2. Tocando aqui a bola de pé em pé o time do Rio Sono. Tem a bola, vai passando essa bola. Faltando jeito na marcação. Tá gostando do jogo aqui o time do Rio Sono. Tá em casa. A bola já sobrou. Chegou o goleiro, o Claudio fechou. Tirou.
1: Rapaz. O Claudio pegou uma bola, Bacabal, que eu vou te falar, viu?
2: Olha, Adriel, o jogo. O Rio Sono tá começando a gostar do jogo. O Rio Sono está começando a gostar do jogo ali. Mas eu queria que você mostrasse o replay lá daquela saída de bola. Meu ponto de vista, eu acho que...
1: Bacabal, infelizmente, saiu. Nosso cameraman, acho que estava emocionado. Pegou o canto da trave, mas não pegou. Mas é o sol. É o JP que está aqui, o nosso cameraman. O sol está batendo na cara dele, Bacabal.
2: Verdade.
1: Então não deu, mas foi um lance, Bacabal, que o goleiraço salvou, viu, a equipe de Mateiros.
2: É, o Claudio fez essa...
1: Um milagre isso aí.
2: Fez um milagre ali, viu? Salvou
1: eu,
2: ali o...
1: Eu vi Léo Jardim ali, viu, Bacabal?
2: O time de Mateiros, viu, Adriel?
1: É isso aí.
2: Mas o que eu quero te falar, Adriel, que o time de Mateiros, ó, tá voltando novamente aquele jogo que a gente sempre fala. Nós temos que ter um atacante aqui no meio campo, na linha aqui do meio campo. Ó, não tem ninguém aqui de Mateiros, vai sair o escanteio, não tem ninguém aqui de Mateiros, Adriel, aqui no meio campo. Cadê os atacantes de Mateiros? Tem que ter alguém aqui, ó, pra pegar essa sobra de bola aqui. que se a gente pegar essa sobra de bola aqui, aí esse Matheus pode ir pra frente, pode ir em busca do primeiro gol, né? Pelo menos o Matheus tem que sair dali e vir pra cá. A bola já vai ser lançada a escanteio, favorecendo a equipe de Rio Sono. A bola foi tocada lá pro Matheus. A bola já tinha saído, segundo a arbitragem, lateral, favorecendo a equipe do Rio Sono. Ou melhor, lateral favorecendo a equipe de Mateiros. Bola já é tomada ali pelo time de Mateiros. Bola já tocada. Falta. É falta ali favorecendo a equipe de Mateiros ali no meio campo, Adriel.
1: Bacabal, esse aí, Bacabal. Bacabal, que calor, hein, cara. Deixa eu mandar só um alô aqui, Bacabal, rapidão.
2: Sim, André, eu contigo aí.
1: Thais Lopes tá acompanhando a gente, tá falando assim, bota o cameraman pra acompanhar a bola.
2: É isso aí, um abraço aí pra ela. Olha, 21 minutos, viu, André, passado do primeiro tempo.
1: É verdade. Pessoal, não foi gol, viu, Salatiel, fica tranquilo.
2: A bola já foi lançada lá com o Ítalo. Olha, o goleirão fez um golpe de vista ali, o goleiro do Rio Sono, viu? Se faz dentro ali, ele com... De frente pro sol, sei não, viu, Adriel?
1: É, o sol tá muito forte, Bacabal. Então, nosso cameraman tá com dificuldade de filmar aqui.
2: A bola vai sendo retomada ali pela zaga do time de Rio Sono. A bola já vem sendo tocada aqui no meio campo.

0: A bola já vai sendo retomada ali no meio campo pelo time de Rio Sono. Meteu essa bola ali para frente. A bola vai ser jogada ali pela linha lateral. Saiu com bola e tudo ali. O ponto esquerdo ali do time de Rio Sono, Adriel. Apenas tiro de meta favorecendo o goleiro Cláudio do time de Mateiros. Bola já vai ser cobrada ali pelo Cláudio. Vai meter essa bola na frente. A bola já vai sendo retomada. Já sobrou. Tanta. Pode meter essa bola lá. Passou pelo primeiro. Tanta. Chegou ali na cobertura. Falta ali. Em cima do camisa número 9, o Tanta.
1: É.
0: Ali. Próxima intermediária ali do time de Rio Sono, Adriel.
1: Falta boa aí pra equipe de Mateiros aí, viu, Bacabal? Sim. O Ito vai pra cobrança.
0: Falta boa.
1: Tá pedindo pra trocar a bola.
0: Isso aí, preparando ali a arbitragem, viu, Adriel? Pegou ali um puxãozinho de camisa em cima do jogador Tanta ali do time de Mateiros.
1: Parece que quem vai pra cobrança ali é o Matheus.
0: Sim, o Matheus ali, o camisa número 10, preparando ali pra fazer a cobrança. Saindo ali pela esquerda ali, esperando essa bola ali, o Ítalo. Pode meter essa bola direto para gol, pode meter essa bola, o chuveirinho lá na área, viu, Adriel? Bola vai ser lançada. Matheus. Ele é muito bom para fazer cobrança de falta, viu? A bola foi cobrada para ninguém. A bola sobrou! Goleirão soltou, viu? Goleirão soltou. Lá vem o time do Rio Sono ali no meio campo. A bola vai ser tocada lá pela lateral esquerda ali do time de Rio Sono ali no intermediária. Vem sobrando o time de Rio Sono, tá gostando do jogo. A bola foi lançada. Pode meter essa bola pra frente, deu um corte, pode bater essa bola pra gol, pra fora! Pra fora!
1: Que jogada, hein, Bacabal? Quase, quase.
0: Adriel, o pessoal aqui tá jogando aqui no campo de ataque, o juiz, tem um jogador ali do time de Mateiro, o juiz não quis saber de conversa, o jogador tá lá no chão, agora sim ele vai permitir ali o atendimento médico ali em cima ali do jogador de Mateiros, da seleção de Mateiros, Adriel. Mas, como eu ia falar, Adriel, o time de Mateiros não está acompanhando, né? O pessoal aqui da frente, os atacantes não estão acompanhando a jogada, né? Se não acompanhar a jogada, o lateral não vai ter condição de ir e voltar, né, na marcação, sendo que o time de Rio Sono tem pessoal muito bom de bola aí na frente, viu, Adriel?
1: Ainda mais nesse calorão e essa grama pesada, né, Bacabal? Fica complicado.
0: Sim,
1: estamos aqui já há 25 minutos do primeiro tempo. Tem muita bola para rolar.
0: Tem muita bola para rolar
1: e com esse calorão e essa grama dessa altura, então.
0: Quero a Deus ali, o Iago volta ali, viu? Que pegaram ele ali.
1: Parece que teremos parada técnica agora.
0: Já tem uma parada técnica ali, segundo a arbitragem.
1: É isso aí, galera. Mandar um abraço para todo mundo. Pedimos a paciência dos nossos queridos ouvintes. Em relação à câmera, porque o sol aqui está muito quente, está batendo em frente à câmera. A gente não teve a possibilidade de ficar do outro lado do campo, justamente por conta da torcida, do barulho, mas assim, a gente pede a paciência de todo mundo aí que está nos acompanhando. E é isso, galera. Deixa eu mandar um abraço aqui para Ana Maria Pereira, professor Alberto Lopes, Ana Lúcia Araújo, Ailton Batista, Manuel Francisco. Também acompanhando, estamos com 252 pessoas assinando simultaneamente. Galera de Mateiro vai fazer uma festa, hein, Bacabal? Nós fomos campeão aqui. Eu acho que nós vamos embora só segunda-feira, viu? Só segunda-feira! Alô, Hamilton! Distribuidora do Hamilton! Salatiel! André, tá muito quente aqui, viu, André? E André tá lá em Minas Gerais. Minas Gerais não, Mato Grosso, nos acompanhando. Lá tá frio, e aqui tá calor. Domingos Melquides, seu vizinho, Bacabal.
0: Aí, meu amigo Domingos Melquides, aí, um abração em toda a equipe aqui da Rádio Dunas FM. Ei, meu amigo Domingos, olha, o time Mateiro não tá jogando muito bem. Falta só, muito bom, tá faltando só. Tá jogando com 3 atacantes. E tá faltando os atacantes, viu, Adriel? Voltar pra ajudar aqui. Os laterais tá subindo e voltando. Então, quando o time aqui de Rio Sono é acostumado a jogar nesse gramado aqui, é um gramado muito alto aqui, né? O pessoal nunca jogou de Mateiro, não jogou num gramado muito alto. Então, tá sentindo o

0: jogo, viu, Adriel? Tá sentindo o jogo, mas o jogo tá bom.
1: Tá bom.
0: O jogo tá jogado, né? Aquele ditado que não faz leva, o time de Rio Sono já teve ali três oportunidades de abrir o placar, mas acredito eu que a gente tem uns meninos ali, o Matheus, e nós temos também aqui caindo ali o Iago, pelas laterais. Acredito eu que se sobrar uma bola ali pro Matheus ou pro Iago, você pode ter na certeza
1: pode
0: que...
1: Pode ter certeza, o moleque é bom.
0: A gente pode estar fazendo o primeiro gol, viu, Adriel?
1: É verdade. Deixa eu mandar um alô, senão eu vou apanhar, Bacabal. Alô, tia Zeza, lá em Porto Nacional. Zezuca, acompanhando a gente, dona Zeza. Valeu, Diana, tá dado o recado, minha garota. Um abração pra você, Zeza, em Porto Nacional.
0: Pois é, ó, tá substituição ali, viu? Tá entrando ali o número 16, ali do time... de Mateiros, né? O número 16 é o Felipe Rodrigues, lá da comunidade Mumbuca. Alô, Mumbuca, olha aí, jogador representando aí a comunidade Mumbuca, tá entrando aqui na equipe time de Mateiros.
1: Foi no lugar do Cailan?
0: Olha, Adriel, sim, no lugar do Cailan, viu?
1: Perfeito,
0: Adriel.
1: Perfeito.
0: Isso aí.
1: Volta
0: certo
1: a rolar.
0: O jogo, a bola já sobrou ali no meio campo. Garoto bom de bola ali, o camisa número 2, viu, Adriel? Opa, Adriano já passou bem em cima da bola, já perdeu a bola, foi lançada ali nas costas do Felipe. Pode meter essa bola, a bola vai se perdendo. Chega, Cláudio! O time do Rio Sono tá gostando do jogo. Tem mais habilidade com a bola o time do Rio Sono. A bola já vai ser lançada lá na frente. O Iago, a bola simplesmente apenas lateral favorecendo ali no meio campo, favorecendo a equipe do Rio Sono. A bola já foi cobrada ali. No meio campo ali do time do Rio Sono. Já passou o pé em cima da bola, já ficou. Tem que voltar. Tem que voltar o time de Mateiros. Tem que voltar. Felipe já meteu a cuca nela, legal. A bola pode sobrar ali. Pode sobrar pro Mateus. A bola! Golaço! Golaço! Ele, meu garoto!
1: Boa, Mateus!
0: Eu falei, meu garoto! Alô, torcedor de Mateiros! Eu vinha falando que Mateiros estava precisando.
1: Bacabal, nem deu tempo de pegar o replay. Parabéns aí, equipe de Mateiros, fazendo 1-0.
0: Olha, pode falar, Adriel, pode falar aí.
1: Fazendo 1-0 com o Matheus. Que golaço o Matheus fez, Bacabal.
0: André, eu acabei de falar aqui que o time Matheus estava precisando de uma bola jogada no Iago, então no Matheus. Eles poderiam estar decidindo o jogo. Portanto, o jogo, agora sim, o jogo ficou de igual para igual, viu, André? A bola já vai ser lançada. Lá vem o time aqui de Rio Sono. Bola no meio campo, a bola já foi lançada. A bola foi lançada nas costas. Chegou, não quer saber de brincadeira ali. O zagueirão ali, número 4 ali do time de Matheus. Preparando ali o time do Rio Sono para fazer a cobrança de lateral na intermediária do time de Mateiros. A bola já vai ser lançada, já fez a cobrança. Chegou o Ito, já retoma essa bola. Pode botar essa bola na frente, meu garoto. Bota a bola na frente. Já botou a bola vai se perdendo. É apenas lateral favorecendo a equipe do time do Rio Sono. A bola já vai ser cobrada. Felipe já. Chega, Felipe!
1: Não foi nada.
0: Aí não, meu garoto. Aí o juizão
1: na
0: segundo.
1: Na minha opinião, não foi nada,
0: bandeirinha,
1: não.
0: O bandeirinha deu. Falta, viu? Ó, Adriano, você tem uma ideia ali, o tamanho do Felipe, o tamanho do jogador e o bandeirinha. Deu falta, viu?
1: Como é que pode,
0: vai? Mas segue o jogo. 1-0 Mateiros aqui pela cá do primeiro tempo. A bola vai sobrando ali novamente. Lá vem o time de Rio Sono, vai meter essa bola ali na área. Número 8 já lançou essa bola na área. Preparou para essa cabeceada, chega Adriano. Lá vem o time de Mateiros novamente. Iago já vai meter essa bola lá na frente, meteu a bola na frente pra ninguém. Vai chegando um goleirão ali, tranquilo. Pegando a posse de bola ali, o goleiro do time do Rio Sono. Bola já é retomada ali pelo time do Rio Sono ali no meio campo. Bola já vai se perdendo. A bola já tomada. Não cai não, que o juizão não dá falta, meu garoto. Ali não adianta cair. A bola vai ser tomada. E lá vem o time de Mateiro. Chega ali de qualquer maneira. É o Felipe, metendo essa bola pra frente. Lá vem o Matheus, já ia recuperando essa bola ali. Já recuperou a bola ali o Matheus. Passou em cima da pé, em cima da bola, a bola vai se perder.
1: O Matheus tá jogando uma bola, meu garoto. Uma bola danada.
0: Bola, tá jogando bola aí o time de Mateiros. Começou a entrar em campo agora o time de Mateiros. A bola vai sendo retomada. Bola foi lançada lá na frente. Tem que voltar o time, meu garoto. Tem que voltar. Tem que voltar, a bola foi ser lançada lá na área. É o camisa número 2 ali. A bola vai passando. Chega o goleirão. Escanteio favorecendo a equipe do time do Rio Sono. Escanteio aqui pelo lado direito, Adriel.
1: É, Bacabal. Mateiros aí 1-0 para você que entrou agora. Nesse momento tá indo pros pênaltis, viu, Bacabal?
0: É isso aí, Adriano. Nesse momento tá indo pro pênalti, mas é escanteio, preparando ali para fazer a cobrança de escanteio, camisa número 17, ali do time Wilson. A bola vai ser cobrada rapidinho, ficou ali, dormindo ali, a bola vai ser lançada lá na área de cabeça, chegou Cláudio! Chegou Cláudio!
1: Rapaz, o
0: tá Cláudio... Tá dormindo ali o time de Mateiros, não pode dormir nessa bola. Não pode dormir nessa bola, Adriano. Deixaram a cobrança curtinha, ficaram todo mundo ali na intermediária. E a cobrança foi muito rápida ali pelo time de Rio Sono. É escanteio lá pela esquerda ali, pelo time de Rio Sono, preparando ali para fazer a cobrança. Em busca do gol de empate. Lá vem o time de Rio Sono. A bola foi lançada muito aberta. Opa, garotinho, já tomou a bola ali. O Felipe pode meter essa bola lá para frente. Isso, garotinho! Vai o Tanta nela! Já tomou essa bola aqui no meio campo, aqui o time do Rio Sono. Bola retomada. Opa! Apenas tiro de... É lateral favorecendo aqui a equipe do time de Mateiros. Contigo aí, Adriel.
1: É, Bacabal, tava olhando aqui o Felipe aqui. Tá com retorno aí, Bacabal? Tá, beleza. Tava olhando aqui o Felipe, a estatura dele para o... Não tem medo não, viu, Bacabal? O cara vai pra cima.
0: É, o Felipe joga bola, ele tá a primeira vez, eu acho que ele tá jogando, entrando agora, viu? Mas joga a bola ali o Felipe. Retomando ali a posse de bola, lá vem um time de matéria ali no meio campo. Ito pode meter essa bola ali para frente. Tanto ele passou o pé em cima da bola, pode ir embora com ela. A bola já vai se perdendo ali, o Tanto já perdeu a bola. A bola vai ser retomada aqui no meio campo pelo time do Rio Sono. Lá vem ali o camisa, o número 8, meteu essa bola ali para frente, já tocou a bola no contrapé ali do Felipe. A bola foi lançada lá, chegou de cabeça! É escanteio favorecendo a equipe de Rio Sono, preparando ali para fazer a cobrança o número 17 ali do time do Rio Sono, Adriel.
1: É, Bacabal.
0: Olha aqui a marcação aqui, ó.
1: Confusão ali em campo ali, ó. Empurra, empurra.
0: Olha, Adriel, é muito infantil. O time Mateta é muito infantil.
1: Pode.
0: Não pode cair na lábia. Eles estão querendo isso aí.
1: Tá 1-1.
0: Eles estão querendo receber um pênalti. Eles não estão olhando aqui para a bola, Adriel, aqui na... Rapidinho aqui, ó, se não fosse essa confusão aqui, ele ia fazer a cobrança de falta aqui, curtindo novamente aqui, sendo que ele não está prestando atenção aqui, ó. Tem que vir na marcação. Tem que vir na marcação. 36 minutos passado do primeiro tempo.
1: Verdade. Eu falei 1-1, Bacabal, porque eles estão com um gol de vantagem. Não, quer dizer, que tá de 1-1 porque eles ganhou de 1-0 o primeiro jogo. Volta a jogar.
0: A bola vai ser lançada. A bola lançou lá na frente de cabeça.
1: Tá sobrando sozinho.
0: Já sobrou. A bola foi cobrada pra fora.
1: Bacabal,
0: ainda bem, viu, André, que não tô acertando aqui.
1: Ainda bem, porque o cara tá sobrando sozinho toda vez ali na pequena área. Tem que tomar
0: toda
1: muito
0: vez.
1: Cuidado.
0: Na hora que eles vão fazer a cobrança aqui do escanteio, André, o time de Mateiro tem que ficar muito atento, tem que ficar ligado nele, que eles são muito ligeiros para fazer essa cobrança aqui rapidinho aqui. Então o time de Mateiro tá muito esperando essa bola no pé. Bola retomada ali no meio campo. Ali já subiu dois ali. Em cima do Matheus. Opa! Tá vendo no meio campo ali o time de Rio Sono. Já meteu essa bola lá pra frente. Vem-se embora o time de Rio Sono. A bola foi tocada de pé em pé ali no meio campo. Já chegou. Já perdeu a bola ali. Matheus. O Matheus é valente. Já chegou, meteu essa bola. Falta ali do Matheus. Ali, segunda arbitragem ali no meio campo, favorecendo a equipe do time de Rio Sono, Adriel. A bola já foi cobrada ligeiro, Adriel. Eles cobram muito ligeiro ali, eles fazem a cobrança. A bola vai ser lançada. Chegou, garotinho. Chega nela, meu garoto, Felipe. Na segunda ganhou. A bola já retomou novamente. Bateu essa bola para gol, a bola vai para fora. Tem que ser sempre assim, viu, Adriel? Ele sempre trabalhando, metendo essa bola pela linha de fundo. Apenas tiro de meta favorecendo o goleiro Cláudio aqui do time de Mateiros. Abração aí o nosso amigo secretário Albenaí, sempre dando apoio pra gente aqui hoje, né, durante ontem também dando apoio aqui pra equipe da rádio Dunas FM. A bola já vai ser lançada, é com o Mateus de novo. Ih, eles agora estão veaca ali com o Mateus. A bola vai se perdendo apenas, é lateral, segundo arbitragem, favorecendo a equipe de Mateus ali na intermediária do meio campo. O Matheus ali, Adriel, sempre que tá dando trabalho ali. O Matheus hoje tá dando trabalho ali para a equipe de Rio Sono. A bola vai ser lançada, vai ser cobrada ali. Ah, meu garoto! Aí não dá, meu garoto. É reversão, tá passando muito tempo. Com a bola não pode. A bola vai ser retomada pelo time de Matheus. Tá ficando no chão, não pode ficar no chão. O time de Matheus tá... Felipe passou o pé em cima da bola. Aí ele, o 2, ganhou a bola aqui o Felipe. A bola voltou aqui de novo. Meio campo pelo time do Rio Sono. A bola vai ser retomada ali. Chegou o Adriano, já tomou essa bola, pode meter essa bola ali na frente pro Tanta. A bola foi lançada, vai Tanta, vai com ela aqui pelo lado esquerdo. Lá vai o Tanta, meteu essa bola lá na frente, pode meter essa... Já retomou a posse de bola ali, o time de Mateiros ali com Tanta. Passou o pé em cima da bola. Falta.
1: Aí é falta, né, Tanta? Aí não dá. É, Tanto, a idade chega, não tem jeito.
0: Mas tá jogando bem, viu, André?
1: Tá jogando, muito
0: tá
1: jogando bem,
0: tá dando trabalho.
1: Muito bem, jogador experiente. Com a idade que ele tem, ele tá correndo demais, corre muito. E o campo é pesado.
0: A bola vai sendo retomada aqui no meio campo, aqui pelo time de Russono, buscando aí o gol de empate. Passou o pé em cima da bola, levou ali pra intermediária do meio campo. A bola foi lançada, pode chegar. Passou o pé em cima da bola, pode bater, vai passando. A bola passou na cara do gol. Rapaz, novamente.
1: Esse 10 aí, eu vou te falar, viu, Bacabal?
0: Craque de bola, viu, Adriel?
1: É craque.
0: Craque de bola.
1: O cara joga muito, velho.
0: É o Antônio Flávio, craque, bom de bola. Sabe dominar a bola, sabe bater na bola.
1: Engraçado que ele tá em todo lugar, cara. Eu fico impressionado. O cara, quem corre é a bola, viu? E o cara tá ocupando esse espaço de campo aí, jogando muito bem.
0: 40 minutos já foram passados do primeiro tempo. Tem dois jogadores ali do Mateiro no chão. Tem ali o já vai se levantando ali o Mino lá da Mumbuca, viu? Tem também ali o Adriano ali no chão. Chão
1: também. Eu acho que pela nova regra vai ficar um minuto de fora esperando, viu, Bacabal?
0: Eu não sei se a CBF. Eu acho que ainda não.
1: Não adotou aqui, né? Só Copa do Mundo mesmo.
0: É, eu acho que é só Copa do Mundo, né, Adriel? Ainda não tá valendo aí pra. Pelos campeonatos regionais.
1: Ah, entendi. Ótimo, ótimo. Agradecer às 301 pessoas nos acompanhando.
0: Muito bem, Adriel. Agradecendo também Prefeitura Municipal, né, Adriel? Dando toda estrutura pra gente aqui nessa transmissão de hoje aqui.
1: É 301 conectados, viu, Bacabal? E tanta gente assistindo nos telões e uma TV só.
0: É isso aí, André, mas isso é muito bom o trabalho que a gente vem fazendo aí, a gente vai ganhando cada dia que passa mais credibilidade, né? Tá aqui o Adriano, o Bandeirinha aqui já autorizou aqui a entrada do Adriano, camisa número 5, Mateiro novamente com 11 contra 11, Adriano. A bola vai ser cobrada ali no meio campo, pelo time de Mateiros. É o Paulo Vitor. Tá metendo essa bola na área. O Paulo Vitor tá demorando demais pra bater a bola. Quando bate, levanta o pé. E aí, já sabe, né? O time da casa tem sempre prioridade. Bola vai sobrando aqui, no meio campo. Tá vendo o time de Russono, meteu essa bola lá pra frente. Sai nela, goleirão, que é tua. Isso, fechou, meu garoto. Bola vai sobrar ali. Goleirão Cláudio já meteu essa bola ali na frente. A bola vai sobrar novamente. Opa! Bola vai se perdendo lateral, favorecendo a equipe do time de Mateiros ali no campo de ataque. Preparando ali para fazer a cobrança de lateral, o Matheus, camisa número 10. A bola já foi sendo retomada. Carlos Daniel. Matheus. Carlos Daniel, mete essa bola para frente, meu garoto. Não quer brincadeira aí não, meu garoto. Tira essa bola. Não pode, garoto. Tá perdendo a bola de graça, tá caindo, não pode. A bola foi batida pra fora dessa vez, camisa número 10 ali. Não deu sequência bem ali na jogada ali, viu, Adriel?
1: É, dessa vez aí o 10 não acertou, mas que é craque é, Bacabal.
0: Mas, Adriel, o time do Madeiros tá num cai-cai danado ali no meio-campo. O árbitro não vai dar esse tipo de falta.
1: Ainda mais sabe que tá ganhando o jogo, cara. Dificilmente ele vai entender como cera, né?
0: Claro que sim. A bola já subiu ali em cima do Daniel ali, o jogador. A bola já é retomada. Bandeirinha ali já deu falta ali, favorecendo. Falta do Daniel. Em cima do jogador do time do Rio Sono. Preparando ali para fazer a cobrança. 43 minutos já se passaram do primeiro tempo. Dá para segurar, viu, Adriel? Para ir para o segundo tempo, placar de 1-0. Bola já retomando aqui no time do meio campo. A bola já foi lançada aqui pela linha lateral. Tá faltando alguém aqui para fazer a cobertura aqui em cima do garotinho. Boa de bola aqui do time lá da Mumbuca. A bola vai ser lançada. A bola lançada para dentro. Chega ali o zagueirão ali do time de Mateiros. Não quer conversa ali o professor. Mandando essa bola, é linha lateral, apenas lateral, viu, Adriel?
1: Professor Gerson e o xerifão, Bacabal.
0: Xerifão ali da zaga do time de Mateiros. A bola já cobrada ali pelo número 2 do time de Rio Sono. Pode lançar. A bola vai voltando atrás. Vai meter essa bola na área ali o jogador do time de Rio Sono. Já a bola retomada, a bola lá pra frente. A bola apenas tiro de meta, saiu com bola e tudo ali o jogador do time do Rio Sono, Adriel.
1: Com bola e tudo, Rio Sono aí querendo crescer em campo, time de Mateiros segurando como pode, o jogo tá bom.
0: O jogo tá bom, viu, Adriel? Segue 1-0 placar do primeiro tempo, 44 minutos já se passaram, Adriel.
1: É isso aí, Bacabal, vamos ver quanto que o juizão vai dar aí, de acréscimo. A gente não vai conseguir porque a mesa tá do outro lado, né, Bacabal?
0: É, mas segue o jogo. Segue bola o já jogo. Cobrada ali pelo goleiro Claudio, metendo essa bola ali na frente. Tanta. A bola já sobrou. A bola já tá ganhando todas ali no meio campo ali, o time do Rio Sono. A bola já foi lançada ali no meio ali do time do Rio Sono. Lá veio o camisa número 7, passou o pé em cima da bola. A bola vai ser lançada lá pela lateral esquerda. Voltando aqui no meio campo, aqui pelo outro lado aqui. Time de Rio Sono, pode meter essa bola na área. Vai meter essa bola na área. Chegou Cláudio. Valeu, goleirão Cláudio. Saiu hoje. Ganhando todas ali o goleirão Cláudio. 45 minutos se passaram no primeiro tempo. O goleirão tá no chão ali, viu?
1: Você arrisca, Adriel? Quanto para acabar aí de acréscimo aí?
0: Adriel, vou arriscar aí, não teve muita coisa. 4 minutos.
1: 4 minutos. Meu palpite. Né? Perfeito.
0: Meu palpite aí, 4 minutos de acréscimo. Galera em Mateiros deve estar.
1: Tá louco.
0: Doido pro jogo acabar, né, Adriel?
1: Doido pro jogo acabar. É isso aí, pessoal. Pedindo a paciência aí por causa do sol. Né, fica um pouco meio escuro, mas eu acho que dá para acompanhar legal aí. Mas é isso aí, estamos aqui na cidade de Rio Sono fazendo muito calor nesse momento, 35 graus.
0: O juiz está entendendo ali, o juiz está entendendo ali. Cláudio, o Cláudio está caindo na pilha de jogador experiente, o número 10 está indo lá. O número 10 é jogador, é boleiro velho. E o Cláudio está caindo na pilha dele, entendeu? Não pode cair.
1: Não pode, é jogador experiente.
0: É jogador experiente, ele vai fazer de tudo pro goleiro ser expulso. Porque se o goleiro, é o que eles querem, é que o goleiro de Mateiros seja expulso, viu, Adriel? Que eles estão querendo. Então o Cláudio não pode cair nessa jogada não, a bola já foi lançada errada novamente. Lá vem o time do Rio Sono. A bola já foi lançada ali pela lateral direito. Passou o pé em cima da bola para meter essa bola, já tomou. Lá vem o time de Rio Sono. A bola foi lançada lá atrás. Só na bola, garoto, é só na bola. Fez o caqueado ali na intermediária. Chega de qualquer maneira. Mateiros meteu essa bola aqui. A bola foi mal.
1: Muito
0: arriscado. Retomando ali a posse de bola. Lá vem o time do Rio Sono buscando um gol de empate. A bola vai se perdendo. Esse é apenas tiro de meta favorecendo a equipe de Mateiros. 46 já só se passaram. Estamos chegando nos 47, viu, Adriel? 47 passadas aí do primeiro tempo. Adriel, no intervalo, vou ter que ir lá naquele jogador, né? Eles vão ter que entender que eles estão querendo ganhar tempo. Pessoal aqui, tem muito jogador experiente. Não, tá, o item cartão amarelo, o jogador já caiu ali só porque o item encostou nele. Já querendo o quê? Já querendo que o juiz, olha lá, agora ele levantou. Ó, aí é o jogo. Aí é o que eles querem, é a cera, é o número 8 ali. Caiu, só foi o juiz parar o jogo, ele já levantou. Então o pessoal de Mateiros tem que ficar muito atento sobre isso aí, os jogadores de Mateiros. Número 2 aqui está abrindo os braços, pedindo a bola. Bola já retomando. O time de Mateiros aqui no meio campo. Está recuado o time de Mateiros. A bola foi lançada nas costas do Felipe. Bola foi lançada. Já entrou na área. Garoto, bom de bola, já tirou! Olha o gol! Golaço! Eu falei! Eu falei tudo que eles queriam.
1: É, vai acabar a torcida, vai a loucura.
0: A torcida aqui é grande, viu, Adriel?
1: Esse jogador tava muito solto ali na área, na pequena área, Bacabal. Perigoso, viu?
0: E também, Adriel, também não pode estar saindo jogando assim de qualquer jeito. O time de Mateiros tem que meter essa bola lá pra frente, bola pro mato, do outro lado. Não, fica trabalhando com a bola, querendo sair com bola no pé ali. O jogo tá terminando, praticamente o juizão aí vai encerrar o primeiro tempo. Falta de experiência, a gente vem falando, falta de experiência.
1: Esse toque de bola cruzado em frente à área ali, velho, não dá, não adianta.
0: Não, é e a jogada aqui em cima do Felipe, 2 contra 1. 2 contra 1 aqui em cima do Felipe. Mas o time de Mateiros estava jogando bem, mas tem que pegar essas bolas, tem que espanar. Tem que espanar, tem que jogar lá para o outro goleiro lá, não tem problema. Tá ganhando o jogo, agora sai de empate, vem o segundo tempo. E Mateiros tendo que fazer outro um gol novamente para poder entrar no jogo.
1: É, Bacabal. Vamos lá, eu acredito. Abraço para Aline Chagas, Jairson Ribeiro, Caio Castro. Bacabal, o goleiro Cláudio não faz milagre não, não adianta. Fez os milagres aí, né? Mas não tem jeito, o jogador entrando toda hora na pequena área. Eu sempre falei ali, ó, na pequena área o jogador tá solto. E foi o que aconteceu, o jogador chegou e fez o gol.
0: É isso aí, Adriel. E nas costas do Felipe, né? Aqui nas costas do Felipe. Retomando a posse de bola. 1-1 placar do primeiro tempo. Bola já retomada ali pro time de Mateiros. Lá vem o Adriano. Felipe pode meter essa bola na frente. É o que eu tô falando. O jogador do time de Mateiros tem que entrar. Tem que entrar essa bola. O time. Então, Adriano, como eu tava falando, o time de Mateiros recuou. O time de Mateiros recuou aí, ó. Placar do primeiro tempo. Terminou o primeiro tempo, viu, Adriel? Terminou o primeiro tempo, a você que está nos assistindo, né? Terminou o primeiro tempo, eu vinha falando que o time de Mateiros estava recuando muito, o time de Mateiros. O gol do Mateus, o Mateus tem que ficar jogando lá na frente, mas ele recuou também, ajudou a recuar o time. Então, quando o time recua, o outro vai para cima.
1: Concordo com você, Bacabal.
0: A arbitragem ali está dando cartão amarelo ali para o camisa número 4. O jogador do time de Mateiros ali, o professor, foi reclamar com a arbitragem e ele já deu cartão amarelo ali pro professor ali do time de Mateiros, Adriel. Gente, vamos pro intervalo, daqui a pouquinho a gente volta com vocês novamente aqui no estádio municipal, aqui na cidade de Rio Sono.

0: Pois é, a gente estamos de volta aqui, né, nos intervalos aqui do primeiro tempo. O time de Mateiro jogando muito bem, começou a recuar, aí não deu outra, né? O time quando começa a recuar, você já sabe no que dá, né, o time quando está recuando. O time de Mateiro recuou muito, fez o primeiro gol. Como eu vinha falando, tinha que jogar mais ali pelas linhas lateral, igual jogou ali com o Matheus e o Iago. Aí saiu o primeiro gol, mas a partir do momento que o time recuou, se deixa o Iago e o pelo menos o Iago e o Tanto aqui na frente, acredito eu que o time de Mateiro tinha saído vencendo o placar do primeiro tempo, viu, Adriel?
1: É verdade, Bacabal. Como vinham falando, né, o jogador ficando ali na área pequena estava sobrando toda vez. Cláudio fez dois milagres.
0: Sim,
1: claro. Defesaça que Cláudio fez, né? E a gente vinha sempre alertando desse jogador, né? E também o espaço que esse lateral tá dando aqui na lateral esquerda. Tá aqui, tá uma avenida, né? O cara tá passando sozinho aqui, mas vou dar um méritozão pro goleirão Cláudio, que pegou muito, tá? Infelizmente essa outra jogada não recebeu.
0: Sim, André, até que não foi culpa do lateral aqui do Felipe.
1: Não,
0: o lateral Felipe tá jogando muito bem, só que o meio campo não tá fazendo a cobertura aqui nas costas dele. Ele tá sempre tem dois trabalhando a bola em cima dele, então falta mais o meio campo, os atacantes e voltar para estar ajudando aqui, viu, Adriel?
1: Verdade. Vamos ver o que o Paulo vai dizer para a equipe, né? Eu vou procurar algum jogador dele para a gente fazer a entrevista rapidão aqui, ver se eu consigo, tá? A gente está no lado inverso do campo.
0: Sim.
1: Aqui, infelizmente a gente não consegue, né, ter esse controle, porque afinal o banco de reserva é do outro lado. Só mandar um abraço aqui, Bacabal, rapidão.
0: Isso.
1: Ó, mandar um abraço aqui para Gilmar assistindo a gente, o Caio Castro, o Rogério também acompanhando a gente, a Aline, valeu Aline, Genivaldo também acompanhando a gente, o Wanderson Pereira, quem mais aqui, Bacabal, é tanto nome aqui, o Daniel também acompanhando a gente lá na cidade de Mateiros, um abraço para vocês.
0: Valeu aí, então fica aqui os nossos comentários, daqui a pouquinho a gente volta aqui, viu, André?
1: Muito
0: fica
1: quente.
0: Contigo aí, nos comentários aqui do primeiro tempo.
1: Beleza, JP, um abraço para todo mundo de Mateus que está nos acompanhando. Agradecer a Prefeitura Municipal de Mateus por estar apoiando essa transmissão. Agradecer também o secretário de Administração, Albenaí, que está sempre nos apoiando, sempre nos ajudando aí, né, nessa transmissão, tá? Agradecer o moço ali da energia, vou pegar o nome dele agora, tá no meu WhatsApp, que não concedeu a energia. Bacabal, vai lá e pega algumas notícias pra nós lá, tá bom? É isso aí, gente. Obrigado, continue aí, daqui a pouco tem um segundo tempo, tá? A gente vai continuar nessa transmissão. Tenha um pouquinho de paciência em relação ao sol, tá muito quente. E nosso cameraman às vezes desfoca um pouco ali da bola, mas é isso aí. Um abração a todos aí. Daqui a pouco a gente volta com muito mais pra vocês.

Você que se liga aí na Rádio Dunas FM, vamos filmar a torcidaça ali? O pessoal de Rio Sono tá em peso aqui, a torcida, viu? Tá tendo uma festaça ali também na cidade Aparecida aqui, vizinho, também tem muita gente lá. Vou dar um zoom aqui na torcida pra vocês aqui, ó. Aí, ó.

Quero mandar um abração para meu amigo Robertinho. Fala, Robertinho. Grande Robertinho nos acompanhando. E aí, Robertinho, como é que tá a cidade? Linda cidade de São Félix. Pessoal, tá todo mundo lá nos acompanhando. Vamos ver se eu consigo colocar aqui o vídeo do meu amigo Robertinho. Não. O negócio aqui é...

E aí, galera, já de volta aqui com a programação. Um abraço para a Cleane, boa tarde, manda um alô aqui para o Sumidor, Juliana, Picuta, Raniel, Ana Flávia, Marina, Roane e Nenê. Abração para todos da distribuidora Jalapão. Valdeci falando aqui. Cadê o Branca de Neve? O anão tá perdido aí. Quem que é isso aí, Aline? Vamos lá. Fala, Silvano. Um abraço para Silvano. Ana Cássia acompanhando a gente também. Quem mais? Claudineia. Alô, Claudineia. Tá transmitindo aí, ó. Um abraço para você, Claudineia. A Diana. Adriel, tá de parabenizar você, Bacabal e João, por nos proporcionar celebrar junto com vocês esse belo jogo, que está sendo muita emoção ver nossa seleção buscar o título. É, Diana, com fé em Deus, nós vamos sair daqui com o título hoje. Galeia Tavares, já mandei o alô. Jarbas, Jalapão, boa tarde, chefe. Se possível, pode passar o nome dos jogadores que iniciaram a partida? Vou tentar te mandar uma foto aí no seu WhatsApp, Jarbas. E tá pedindo um alô também. Um abraço pra você aí. Um abraço pra você então aí, Jarbas. Deixa eu ver o que mais aqui. Vamos ouvir o áudio do Silvano aqui também. Deixa eu ver se eu consigo colocar o áudio do Silvano aqui. É muita coisa ao mesmo tempo. Aqui é cameraman. Eu sou repórter de campo. É muita coisa. Vou tentar ouvir o áudio do Silvano. Deixa eu ver se eu consigo aqui.

0: É isso aí, Silvano. Vou botar aqui o áudio do meu parceiraço Silvano. Alô, vereador Silvano Coelho. Fala aí, meu garoto.
1: Bora Adriel, manda alô aí, mano. Tô aqui na torcida aqui, forte, rapaz. Beleza?
0: Beleza.
1: Ei, rapaz, o time tava tão bem, moço. Frouxou a casca, tá no finalzinho.
0: Pois é, Silvano, pois é, como é que pode, né? Você que quer ouvir o seu áudio aqui ao vivo, manda pra mim aí, viu? Quem tem meu número, aproveita. Alô, Naldeira! Tá lá assistindo o jogo também, um abraço pra Naldeira Solene. Um salve aqui para Adelso e família e gatos. É isso aí, Adelso. Tá com a criação de gato aí. Show de bola. Noelton, um abraço para a conveniência do Raimundo. Um abraço para o meu amor, Ruth. Alô, Carvalho. É, o Carvalho tá perguntando aqui. Se esse placar continuar 1-0... Ah, quando tava 1-0, o Mateiros vai... Ó, do jeito que tá aí, o time de Rio Sono tá ganhando, tá? Se Matheus tem que fazer mais um gol aí pra poder jogar bola. É isso aí. Alô, Reginaldo, um abraço pra você, Josi. E também Juraílde. Alô, Juraílde. Alô, GU. Alô, Riquelme. É muita gente. Alô, André. Acompanhando lá em Mato Grosso. Um abração pra você.

0: E aí, Bacabal, o que você pegou de informação lá? O que o Paulo falou para a equipe?
1: Olha, André, lá tá uma... O Paulo ali tá meio jogador de cabeça quente, mas ele já conversou com os seus atletas. Né? Vão estar retomando aí os jogos. É o mesmo time daqui, acredito eu que daqui a 5 minutos aqui, ele já começa a fazer a primeira substituição aí em torno dos 10 minutos. Muito bem, Adriel, começa o segundo tempo. Essa grande decisão, temos 45 minutos para bater e tentar buscar o gol da vitória. Lá vem o time de Rio Sono. Já meteu essa bola na área, Cláudio. A bola já vai sendo retomada ali no meio campo. Retomando ali novamente pelo time de Rio Sono. O time de Rio Sono está ganhando todas as bolas ali no meio campo. Lá vem o número 6, vai meter essa bola na área. Chuveirinho garoto, Cláudio. Cláudio vai tentar meter essa bola lá na frente. De novo, saída de bola errada de novo ali do time de Mateiros. Retomando ali a posse de bola ali o time de Rio Sono. Passou o pé em cima da bola. Lá vem o time de Rio Sono. Já ganhou do primeiro, pode bater essa bola pra gol! Golaço! Golaço, uma pancada de fora da área. Jogo vira o jogo aqui, o time de Rio Sono. 1 minuto e 5 segundos, Adriel. Acabei de falar que estava saindo o jogo errado. O time de Mateiro estava dando a bola ali no meio campo. A gente vai cantando a bola, vai cantando a jogada. E os jogadores parece que não estão percebendo o tamanho do perigo. Agora está mais difícil aí pro time de Mateiros, viu, Adriel? Ficou mais difícil tomar o gol da virada com um minuto de jogo.
0: Um minuto, gol da virada. Agora o Mateiros tem um desafio muito grande pela frente.
1: Sim, bola retomando ali atrás, posse de bola ali com o time de Mateiros. Bola retomada ali na frente. Bola aqui no meio campo, esperou a bola ali o número 10, o Matheus, a bola já foi cortada ali, lá vem novamente ali o time de Rio Sono. Pode meter essa bola lá na área. Tiro de meta favorecendo...
0: Escanteio, Bacabal.
1: É escanteio?
0: É, escanteio.
1: Na minha mente ali a bola tinha batido ali no jogador do time do Rio Sono, viu, Adriel? Mas, segundo a arbitragem, escanteio favorecendo a equipe do time do Rio Sono.
0: É, Bacabal, bora acreditar.
1: Mas o time de
0: Mateus. Começou só agora, viu?
1: Começou agora o time de. Tá vindo, partindo pra cima aí o time de Rio Sono. Escanteio lá pelo lado direito. Bola já lançada ali na área. Chegou. Tem que tirar essa bola, meu garoto. Assim não dá. Bola já vai se perdendo. Lá vem o time do Rio Sono. A bola já foi tocada lá atrás. É apenas tiro de meta favorecendo o time de Rio Sono. Muita torcida aqui, viu? O pessoal de Rio Sono gosta do futebol, viu, Adriel?
0: É, Bacabal, agora você tá vendo
1: lotada aí. Lotada aqui, arquibancada, Deus, tá lotada.
0: É. Não.
1: Bola já retomada ali na frente. Dominou o João Paulo. Bola retomada. Ih, pode meter essa bola aqui na frente. Tocou. Já perdeu aqui. A bola vai ser lançada de novo. Lá vem o time de Rio Sono, número 6, garotinho de bola, passou o pé em cima da bola, pode bater, pode chegar, pra fora! Essa bola não pode brincar, viu, Adriel? Não pode brincar nessa jogada aqui, a bola saiu tocando aqui com 3 ali, o Paulo Vitor já perdeu essa bola rapidinho, eles são ligeiros ali. Lá vem o time de Rio Sono, novamente, a bola cabeceada! Bola já vai sobrando aqui novamente. Lá vem o Cláudio, pode meter essa bola lá pra frente. A bola foi lançada lá pra frente. A bola retomada ali, a bola vai... Lá vem o Tanta partindo pra bola. Lá vem o Tanta, pode meter essa bola, passou o pé em cima da bola, já perdeu. A bola já vem sendo retomada ali pelo time de Rio Sono. É aqui no meio campo, garotinho, bom de bola ali, o camisa número 2 pode inverter essa jogada, inverteu lá pelo lado direito. É o número 10, passou o pé em cima da bola, garoto, bom de bola ali. Tranquilo. Já ganhou do primeiro, fez o caqueado, vai voltando essa bola ali atrás, ali no meio campo, o time de Rio Sono.
0: Bacabal.
1: Bola já é retomada aqui pelo meio campo.
0: Bacabal.
1: Oi.
0: O Tanta tá ali, ó, sentado ali, cara, está passando um... Acho que é cãibra ali no pé ali, ó, tá... O juiz tá deixando a bola rolar, viu?
1: Pois é, tá, o juiz, não, ele, o bandeirinha tá bem aqui perto, não tá vendo nada, né? O Tanta tá lá do lado de fora, o treinador do time de Mateiros nem percebeu ainda que o Tanta tá ali sentado do lado de fora.
0: Ou foi substituído e eu não vi.
1: Eu também
0: acho
1: não,
0: que não, acho que
1: também
0: não.
1: Também acho que não, viu? A bola vai sendo retomada ali pelo time de Mateiros ali no, pelo meio campo. Bola voltada ali atrás. Já perdeu ali o time de Mateiros. Tem que jogar com mais garra o time de Mateiros, tá? Muito resbotado. A bola foi lançada lá na frente.
2: João, cuidado com o
1: filho. Lá vem o time de Rio Sônia, passou o pé em cima da bola, pode tocar essa bola. Chega ali tirando o Márcio. A bola foi tocada. O time de Mateiros fica caçando pra quem tocar essa bola e não acha.
0: É, caçando.
1: Bola retomando. Bola. Chega Paulo Vitor. Lá vem o time ali ganhando a bola no meio-campo novamente. Ali até agora, eu não entendi até agora, viu, Adriel? Não estou entendendo ali. Nós temos aqui quantos jogadores ali do time Mateiros em campo, Adriel?
0: Vamos fazer a contagem. Não, mas que já tinha prestado atenção. Acho que o Tanta machucou.
1: Bola vai sendo retomada.
0: Você está me ouvindo, por favor?
1: Bola vai sendo retomada ali pelo time do Rio Sono. Passou o pé em cima da bola ali, o número 7. Vem retomando ali a posse de bola. Lá vem o time do Rio Sono, bateu! Muito bem, Adriel. Segue. Sufoca aí, viu? Tá levando sufoco ao time de Mateiros.
0: A equipe aí de Rio Sono.
1: Agora
0: é uma equipe
1: que
0: muito
1: vai
0: boa.
1: Fazer a substituição ali.
0: Tá me ouvindo, Bacabal? Tá me ouvindo, né? Alô, Bacabal, me ouvindo? É, Bacabal tá sem retorno aqui.
1: Muito bem, pessoal. Tamo de volta agora sim com retorno.
2: Isso, fica perto de mim.
1: Beleza.
2: Aqui, ó.
1: Bola já vai ser lançada ali na frente. Lá vem o time de Mateiros ali na intermediária do meio campo. Agora que tá fazendo a substituição, viu, Adriel?
0: Ah, foi agora. A bola... Eu não entendi isso, não.
1: Também não. Acho que... A bola vai ser lançada ali no meio campo. A bola caiu ali. Fizeram um sarapatel ali no... Em cima do jogador de Mateiros. O juizão mandou seguir, garoto.
0: É o jogador Ilan.
1: O jogador Ilan, exatamente. Ali o meio campo, ali o meio campo muito experiente, viu, Adriel? Aqui do time de Rio Sono. Tocou, já tá no chão.
0: Ganhando o jogo.
1: É, tá. Sentiu ali o toque, já tá no chão. Ali tá fazendo todo o tempo.
0: Amarelo, viu, Bacabal? Pro Iago. Acho que por reclamação.
1: Aí, não, se o juiz não... Isso que eu não admito, viu, Adriel? Se o juiz não deu a falta, não deu o cartão amarelo por a falta... Aí o jogador ainda vai reclamar pro juiz. Tem que ficar calado, tem que entender que tem que rolar a bola.
0: A bola não para.
1: É, exatamente. Lá vem novamente ali. Em cima do Felipe, garotinho bom de bola ali, o camisa número 6, meteu essa bola. Vira essa bola ali o Márcio. Bola retomada ali no meio campo. João Paulo. Falta, foi segurado ali.
0: Ô, Bacabal, eu espero que o time de Mateiros não caia na pilha dos caras. Você vê que os caras tá mordendo, entendeu? Tá mordendo o jogador ali, João Paulo, no meio de campo. Ali é ter cabeça fria, porque a gente tá perdendo o jogo.
1: Sim.
0: E vou te falar, viu? O zagueirão Gerson tá no chão ali.
1: Tá no chão ali, tá sentindo ali, viu? Mas o juizão aí não tá dando nada, viu, Adriel, pro time de Mateiros. Porque ali eu tenho certeza que se fosse ali do ali três em cima de um ali na área, eu tenho certeza que fosse o time de Mateiros, acredito eu que o juiz tinha marcado o pênalti.
0: Agradecer a Prefeitura Municipal por esse patrocínio, Bacabal, por tendo trazido até aqui, em nome do prefeito Jesus Vieira e primeira dama Ana Cláudia Batista. Um abraço a todos vocês. Ali é o seguinte, Bacabal, o zagueiro não aguenta, cara, substitui, estão perdendo o jogo.
1: É,
0: concorda comigo?
1: Tá esperando um pouco ali, ver como é a reação dele, até porque ele é um jogador muito experiente, né, Adriel?
0: E importante também
1: muito
0: pra
1: importante
0: essa equipe.
1: Pro time de Mateiros ali. E tá pedindo calma ali pra poder fazer a substituição. Mas a gente já tava observando ali, Adriel. O João Paulo recebeu a falta ali, foi puxado ali pela camisa, mas já foi em cima do juiz. Isso não pode, o juiz já marcou. viu? Já marcou a falta a favor de Mateiros, então tem que botar a cabeça no lugar. Porque é um jogador de Mateiros, não tem muito esse caguete aí de ter esse domínio de bola, essa malandragem, como o time de Rio Sono. Para que você observe aí, você que está em casa, o time de Rio Sono tem muitos jogadores experientes que já passaram aqui pelo profissional de Palmas, né? É Tocantinópolis, assim, tem muitos jogadores aí experientes. A bola está voltando ali atrás, aí o juiz está mandando voltar a bola, tudo que eles querem.
0: Um alôzão para Ana Cássia, tá aqui, pelo amor de Deus, manda meu alô. Tá dado o alô, um abraço para você, Ana Cássia, e o Robertinho também. Grazi, Fabiana. Gente, é muita coisa aqui, não consigo acompanhar.
1: A bola
0: acompanhar.
1: Foi lançada lá na área ali pro time de Mateiro. Caiu no chão ali o jogador do time Mateiros, ali na área ali, o juizão mandou seguir o jogo, Adriel.
0: Acabou, quando você me der um espacinho pros alô, eu vou mandar, porque aqui tá demais, viu?
1: Contigo aí, viu, Adriel? Pode mandar um alô aí pra galera.
0: Deixa eu mandar um alô aqui para o Alberto Lopes, também acompanhando o... E a Rayane, a pequena Rayane também, tá acompanhando a gente. Claudineia, um abraço para a distribuidora Líder. E é isso. Daqui a pouco eu mando mais alô aí. Tem muita gente. Graças
1: a Deus.
0: É
1: isso aí, ó, lateral favorecendo aqui. Paulo Vitor fazendo a cobrança da lateral favorecendo a equipe de Mateiros aqui no campo de ataque. Já cobrou essa bola. João Paulo já passou o pé em cima da bola. Pode voltar essa bola. Paulo Vitor metendo essa bola na área. William deixou a bola passar, já perdeu ali o meio campo ali de Mateiros. William poderia muito bem dominar aquela bola, viu? Preferiu deixar a bola passar. E a bola sobrou. Lá vem o time de Rio Sono. A bola foi lançada ali, atravessou o campo do outro lado. Camisa número 10 já passou o pé em cima da bola. Passou o totalzinho. Puxou pra dentro, pra fora. Se deixar, ele puxa, ele bate pra gol, viu, Adriel? É o craque aí, o camisa. É o número 10 aí do time. A bola já retomada. O time de Mateiro não tá saindo jogando. A bola toda vez vem no meu campo, bate o balão e volta, né? É aquela coisa. Retomando ali novamente. Lá vem o time de Rio Sono. O time de Rio Sono tá querendo mais gol. Fez o Totozinho, passou o pé em cima da bola, pode bater essa bola. A bola passou. Se jogou ali, os caras são professores, viu, Adriel? Só que o juizão não caiu na dele ali, não.
0: Caiu não, os caras querem encangar o jogo, viu, Bacabal?
1: Isso aí, bota a bola vai ser cobrada aqui pelo camisa número 6 também, um garoto muito bom de bola, o 11. Bola já tocada, Ítalo. Bola foi lançada lá na frente. Chega ali o zagueirão metendo essa bola pela linha lateral, favorecendo a equipe de Mateiro no campo de ataque. A bola vai ser lançada. A bola já foi cobrada errada ali pelo Paulo Vitor. Lá vem. O Vitor tá fora aqui do jogo pedindo substituição. Não poderia nem sair, né, cara? Chega, Cláudio! A bola vai sendo retomada.
0: Teve a substituição do Ítalo aqui, Bacabal. Tem que ver quem entrou.
1: Não passaram aqui pra gente. Daqui a pouquinho a gente informa aí, viu?
0: Beleza.
1: Já retomando ali a posse de bola, vem o time de Mateiro. Bola foi virada lá pelo outro lado. Retomando ali a posse de bola no meio campo. Bacabal.
0: Moleque é bom de bola.
1: Meu garoto. Você
0: viu o domínio do cara, velho?
1: Matou a bola ali. O Totozinho. Bola retomada ali, a posse de bola lá, vem o time de Rio Sono. Bola vai ser lançada na área. Fez o chuveirinho, a bola retomando ali a posse de bola do time de Mateiros. Falta. Falta, Adriel, favorecendo a equipe do time de Rio da Cruz, aqui do
0: Rio Sono.
1: Do Rio Sono. Tô sem retorno aqui, viu, Adriel, que tá meio...
0: Fica mais perto de mim,
1: beleza,
0: Bacabal.
1: Beleza, beleza.
0: Fica mais pertinho que dá. É isso aí, Bacabal. O time de... É o que esperava, assim, em relação ao volume de jogo, né? A equipe aí de Russon tem mais volume de jogo, estão jogando em casa, conhece o campo. Mas, assim, quantos minutos agora, Bacabal?
1: Passado 14 minutos do segundo tempo, Adriel.
0: 14 minutos, vamos pro jogo, com você.
1: Bola já retomando ali o time de Rio Sono. Vai jogar essa bola na área ali, o lateral. Meteu essa bola na área. Meteu a cabeça. A bola vai se perdendo ali. De novo ali o jogador ali do time. A bola passou. Lá vem o time batendo. Bateu essa bola na frente. Pode ir embora. Aí, o juizão já estava arribando a bandeira ali.
0: Impedido,
1: acabou. Impedido ali o jogador do time de Mateiros, o Ilan, estava impedido ali. Segundo a arbitragem, viu, Adriano?
0: Eu não sei porque que o time do Mateiros vai acabar o recuo tanto desse jeito. O placar para a equipe do Rio Sono já está, né?
1: Sim.
0: E não sei porque que o Ilan está ficando sozinho ali. Justamente o time tem o professor tem que mandar o time subir mais. Porque o placar não está ajudando a gente, não.
1: É, o placar, ainda temos aí meia hora de jogo ainda, mas está muito.
0: Eu acho
1: bola
0: que tá
1: já retomando ali.
0: Eu acho que tá na hora
1: não
0: do.
1: Não dá para brincar aí no meio campo, não tem como brincar, viu, Adriel? Pega essa bola, e o time Mateiro não tá sabendo segurar a bola no pé. Bola retomada ali. Bola foi virada aqui pelo outro lado, aqui pro número 6 aqui do time. E Rio da Conceição já passou aqui pela...
0: Rio Sono, Bacabal.
1: Ou melhor, Rio Sono, viu, Adriano? A gente tá até se complicando aqui. A bola foi lançada ali nas costas do Márcio. Bola retomada ali, time do Rio Sono. Querendo aí, em busca do terceiro gol, time de Rio Sono. A bola vai ser voltada aqui atrás, aqui na intermediária do time de Mateiros. Tomando a posse de bola. A bola foi...

0: cima do time de Mateiro. Cotovelada ali, viu, Adriel? Ali em cima do número 15 ali do time de Mateiros. É o... Não botaram aqui o camisa aqui do número 15, rapaz. Aqui é tudo complicado. A gente faz aqui do jeito que dá pra fazer, viu? É o jogador representando a Fazenda Nova, Adriel.
1: Entrou agora em campo?
0: Isso.
1: Do Mateiros, quem foi? O 15?
0: Isso.
1: Ah, é o Léo?
0: O Léo, isso aí, o Léo. Bola já retomada ali. O Léo vem voltando aqui no meio campo. Tem que usar a malandragem do futebol, né, Adriel? Eles estão usando muita malandragem ali do futebol. Ah, tem um jogador ali de Mateiros ali no chão.
1: É o Felipe?
0: É.
1: Pega isso aqui,
0: é o Felipe. Deixa eu dar só uma olhada aqui, viu? Tá,
1: não, é o... O menino lá, bom de bola, o filho do Salmeri lá.
0: Isso, tá aqui. Tá no chão.
1: Paulo
0: aqui,
1: Vitor,
0: Paulo Vitor aqui. O Paulo Vitor tá... Pessoal ali de Mateiros parece que não tá ouvindo a arbitragem chamar, tá lá do outro lado. Tá muito desligado ali o banco de Mateiros, viu, Adriel?
1: Eu tô achando também.
0: Tô muito desligado lá, o Paulo Vitor caiu daqui do outro lado aqui. Agora sim vem chegando o atendimento, parece que não tá...
1: Parece que tá ganhando o jogo, né?
0: Parece que tá ganhando o jogo ali. Tô vendo ali o banco ali sentadão, não, bem tranquilo.
1: Acho que vai trocar, viu? Vai sair o Paulo Vitor aí. Vai entrar quem ali? Alex, é isso? Do lado... É o Alex.
0: É o
1: Alex entrando lá agora.
0: É o Alex?
1: Isso.
0: Isso aí, entrando o Alex ali, o número 22 aqui, pelo time de Mateiros. A bola já retomada novamente aqui pelo time de Rio Sona. Bola lançada na área. Chega ali o zagueirão, professor. Não quer saber de conversa, professor Jefferson. A bola foi tocada. Alex. Alex tá pesado, mas toca a bola legalzinha ali agora no meio campo. Pode meter essa bola para frente. A bola vai sobrando. Chegou o zagueirão, não quer saber de conversa. Retomou a posse de bola ali pro time de Rio Sono. Boa chegada aí do time de Mateiros, viu? A bola já perdeu. A bola já sobrou ali com o time do Rio Sono. Não vai nesse cai-cai aqui. A arbitragem não vai nessa, meu garoto. A bola já sobrou ali pelo time do Rio Sono. É o camisa número 10. Já passou em cima, pé em cima da bola. Bola vai lá pelo lado direito de ataque do time do Rio Sono. Segue no ataque o time de Rio Sono. Bola já retomando. O time de Rio Sono meteu essa bola lá na frente. A bola vai se perdendo. Apenas é tiro de meta favorecendo o goleiro Cláudio do time de Mateiros.
1: Se o 10 fosse um pouquinho maior, o Acabal, ele pegava aquela bola, viu? Craque de bola do camisa número 10.
0: Ó, André, eu acho que ainda tem muito jogo aí.
1: Tem muito jogo.
0: Eu acho que o time de Mateiros deu mais uma acertada ali na frente.
1: Eu só queria que o time subisse mais um pouco, Bacabal.
0: Sim, ali ó, eles estão subindo 3 ali em cima do Ilan, né? Então a marcação deles é muito forte ali. Já retomando ali a posse de bola novamente ali, o time do... O João Paulo acabou de entrar, já tá caminhando ali em campo, né? Já entrou no segundo tempo, já tá, me parece que tá meio cansado. E lá vem de novo a bola passando. A bola foi passando, a bola vai se perdendo. O time não tem que parar não, Adriel. O time não tem que parar. Aí o jogador perde a bola, fica passeando ali no meio campo. Não pode, tá vendo? Qualquer golzinho aí já melhora aí para o time de Mateiros, viu, Adriel? Já dá uma melhorada.
1: Mateiro fazendo mais um, vai para os pênaltis?
0: Não.
1: Mais dois, né?
0: Se fizer, tem que fazer dois. Mas nada é impossível.
1: Nada é impossível. Futebol é futebol.
0: Ó, não tem ninguém aqui para receber essa bola.
1: Esse é que eu tô achando longe ali.
0: Entendeu? Tá jogando muito longe um do outro, o jogador de Mateiro. Ó, tá voltando ali, não tem força para voltar. Bola retomando aqui, a posse de bola. Passou o pé em cima da bola ali, o número 11. Já meteu essa bola lá pelo lado direito ali, do time de Rio Sono. Passou o pé em cima da bola ali, o time do Rio Sono. Bola retomando, na intermediária. Passou o pé em cima da bola. Vem retomando ali a posse de bola do time de Rio Sono. Já deu o Totozinho voltando essa bola atrás. A bola já foi lançada lá na frente, no meio de dois. Tocou, passou por debaixo. Lá vem o time do Rio Sono. Já vem João Paulo, já perdeu essa bola ali na intermediária. Olha o garotinho bom de

0: Bola com a mesma merda, daí bateu o Cláudio. Não tem que estar brincando com essa bola ali na intermediária. Olha lá, já tem três ali novamente em cima do Ilan. Tá sozinho ali o Ilan. Passou o pé em cima da bola, já perdeu.
1: Na bola.
0: Na bola, jogada legal.
1: Eu acho que o Ilan tá ficando muito isolado na frente, pra acabar. O Paulo tem que mandar mais um jogador pra auxiliar ele. Nós precisamos de dois gols.
0: Sim.
1: Entendeu? O time tá recuado, não entendo por quê que fica só dois jogadores. A gente tá perdendo o jogo por essa vantagem.
0: Mas o time. O time de Rio Sono é o time mais preparado, viu?
1: Com certeza.
0: Aí não tem a dúvida, o time de Rio Sono é um time mais. A falta ali em cima, ali no meio campo, em cima do camisa número 8 ali do time de Rio Sono. 22 minutos já se passaram no segundo tempo. Bola já retomada ali, a posse de bola para o time do Rio Sono. Ali pela lateral direita. Retomando. Passou em pé em cima da bola. Entrou na área. A bola retomando. Iago. A bola já tocou para ninguém. Para ninguém.
1: Ô, Bacabal, consegue me ouvir?
0: Tô te ouvindo aí, Adriel.
1: Deixa eu aumentar o retorno um pouquinho aqui.
0: Beleza.
1: Melhorou, né?
0: Melhorou.
1: Vamos ouvir o áudio do Robertinho aqui daqui a pouquinho, quando tiver um espaço, tá?
0: Beleza. Lá vem o time de Mateiro novamente. Já meteu essa bola lá na frente. Retomando essa bola ali, o Ilan já meteu essa bola lá na frente. A bola vai passando ali pro Alex, chegou o goleirão. Fechou, a bola já vai sendo retomada. A posse de bola ali pro time de Rio Sono. A bola já vai sendo tomada. A bola já foi tocada ali no meio campo. Passou o pé em cima da bola. Garoto bom de bola, já bateu essa bola. Cláudio! Meu amigo Robertinho, né, que tá nos assistindo. É isso aí, viu, Robertinho? Mateiros provavelmente irá pegar Rio Sono. Ou Rio Sono não, irá pegar Tocantins, né?
1: Tocantins, vamos ouvir o áudio Tocantins. Quando der um espacinho, você me avisa, Bacabal.
0: Beleza, tá contigo aí, garoto.
1: Beleza, Robertinho, um abraço pra você. Vamos ouvir o seu áudio aqui, meu garoto. É aqui ao vivo, aqui a gente não deixa nada pra trás. Meu amigo Robertinho de São Félix.
2: Adel Summers, os caras de Mateus têm que lembrar que passando daí, provavelmente vão pegar Tocantins, que é outro time muito forte na fase estadual. Então tem que poupar jogador. Pô. Hoje, por exemplo, Fabrício foi falta do jogo aí. O começo do jogo para nós aí com o Fabrício era outro jogo. Hoje faltou demais, então perder mais um aí por cartão ou por expulsão é sacanagem, pô. Tem que bater a cabeça no lugar.
1: Bem lembrado, Robertinho, bem lembrado.
0: É isso aí, Robertinho, abração pra ti aí lá no São Félix aí, assistindo a nossa programação aqui pelo nosso YouTube, agradecendo toda a galera de São Félix, a vocês todos lá vai. A bola foi cobrada. Eu não entendo. Tem que lançar essa bola por cima lá na área. A bola de longe. Tá muito difícil, viu, Adriel?
1: Muito difícil, Bacabal. Estamos aí quantos minutos, Bacabal?
0: Olha, já se passaram 24 minutos do segundo tempo, Adriel.
1: 24 do segundo tempo. Acho que o time de Mateiros está mais que na hora de ir para cima. Não sei se está com medo de tomar mais gol. Eu não entendo.
0: É, agora não faz diferença, né? Já tá perdendo.
1: Então, eu arriscaria ir para cima. Jogador... O atacante de Mateus tá ficando ali isolado, Bacabal. Eu não gosto disso.
0: Sim, João Paulo. Já tocou essa bola. Vai ver o time de Mateus, vem pra cima, pode meter essa bola. Vira pro outro lado. Pra ninguém. Meu Deus do céu. Tá entrando todo mundo ali na área. Tinha como ali ele puxar mais um pouquinho e tentar entrar mais ali na área. O time de Mateus tem que ir pra frente agora. É agora, é tudo ou nada. Lá vem o time. É o camisa número 10, meteu essa bola ali pra frente, vai sair o outro gol. Pode chegar, bateu, golaço! Golaço! Garoto bom de bola, foi com calma, jogou, cara... fez a jogada, viu, Adriel?
1: Não, o cara joga bola.
0: Tirou do goleirão, infelizmente o nosso goleiro Cláudio não pôde fazer nada.
1: Não dá.
0: Não pôde fazer nada, ficou... É assim, faz parte do futebol, né? A gente já sabia que aqui não era muito fácil, mas o time de Mateiros começou a se entregar, né? O pré Infelizmente, os jogadores do time de Mateiros, a preparação física deles está muito abaixo aqui do time de Rio Sono, muito abaixo mesmo. Muitos jogadores aí já no caindo aqui no meio campo, gente carregando ali atrás, entendeu? Isso é a falta de preparo físico, né? O time deles aí, eles correm, o time deles sabe dominar a bola, tem preparo físico para jogar bola, né? Então aí tá fazendo a diferença é o preparo físico aqui. Não é que o time Mateiros joga tão ruim, mas o preparo físico, eles não estão dando conta de jogar contra o time de Rio Sono de igual para igual.
1: É, também concordo com você. Bacabal, 3-1, 72 dos 90 minutos, né? Vamos lá, Bacabal. Parada técnica, Bacabal?
0: Isso aí, a parada técnica ali para o pessoal poder tomar mais um fôlego. Mas o time deles ali, Adriel, sai um e entra o outro, é a mesma coisa, entendeu? Não faz diferença, vai sair, né, tem a substituição, não faz diferença.
1: Bacabal, vamos ouvir o áudio aqui do... O Adonias também disse a mesma coisa aqui, Bacabal. Bora ver. Alô para Adonias, Sônia, Isadora, todo mundo acompanhando a gente. Fala, Adonias.
3: Tá difícil, viu, rapaz? Moço, o Mateiros tá complicado, Adriel. E o técnico aí, moço, ele não fala nada. Parece que o Paulo não manifesta, não adianta mais o time, não incentiva. Fica só sentado na beira do campo. Porque na situação que tá aí, o resultado desse aí, o técnico tinha que estar botando o time pra cima, pra frente, adiantando o time, mandando os caras ir à luta e à briga. Porque o time do Mateiros é muito inferior, né? Que nem esse do, pra comparar com esse do Wilson aí, mas os caras tinham que tá brigando pelo menos, né? Você não vê os caras já que não tem um preparo, um domínio de bola igual o Wilson, mas podia estar menos brigando, né? Menos levando na raça, nem raça tem, você tá difícil.
1: Concordo com você, Adonias. É isso aí. Liga as luzes aqui no estádio, Bacabal. Que luz, hein, Bacabal?
0: Rapaz.
1: Olha aqui a qualidade desse.
0: Aqui a.
1: Top.
0: A cidade de
1: Parabéns,
0: Rio Sono, o campo tá em outro patamar, né? O campo aqui é bem, bem legal, a bola não quica. O pessoal aqui, Adriel, já acostumado a jogar bola, a bola rola no pé dele, já vai certinho no pé do outro ali. É o pessoal que tá sempre atento à jogada, né? Já conhece, a grama é muito pesada aí. A gente sabia que o pessoal de Mateiros ia sofrer muito aqui. Muita gente já jogando aí no esforço, viu, Adriel? A gente sente quando o jogador tá jogando no esforço. Mas é como você tava falando. O time de Mateiros tá faltando mais garra, mas tá jogando muito longe um do outro. Aí a realidade é essa, viu, Adriel?
1: Também concordo com você, Bacabal. Até a Diana tá falando aqui, ó, pra pedir pra Paulo pra chamar o time pro jogo. O segundo tempo não está conseguindo dominar a bola. Um abraço. Quando tiver tempo, Bacabal, vou botar o áudio da Diana aí, tá?
0: Beleza, o número 6 já passou. Chega, garoto, ali, ó. Aí tinha que fazer no primeiro tempo. Essas bolas aí tinha que bater no primeiro tempo, terminando o jogo, viu, Adriel?
1: Também concordo com você,
0: Bacabal. Agora não adianta estar tirando essas bolas aí ali pro mato. Tudo bem. Ou o Mateiros vai para cima, então recua para não tomar mais, viu? Porque a bola, ó lá, nas costas ali de novo. Já veio de novo ali, já tá o juizão, bandeirinha, já tinha pegado o impedimento aqui. Esse cara muito bom de bola aqui, o que tá jogando aqui, viu, Adriel? Aqui pelo o número 6, o cara já foi profissional, o cara sabe tocar na bola, já conhece o time dele.
1: Olha,
0: já toca a bola direitinho, olha lá.
1: Toca demais,
0: bola já vai ser lançado já, ó.
1: Esse cara, se não for o craque do campeonato, é difícil, Bacabal, não sei.
0: Ele joga muita bola.
1: Joga muita bola.
0: O Jeffersonzão ali tá dando conta do recado, viu, ali?
1: O xerifão, hein?
0: Bola já retomando ali. O time Mateiros tá andando em campo. Tá cansado, viu, Adriel?
1: Tá cansado, hein, Bacabal?
0: A bola já lançada ali, ó. Número 10 já meteu essa bola, adiantou. Passou, chega ali de qualquer maneira. A bola vai ser lançada ali pra ninguém. O time Mateiros já não tá mais tocando a bola pra ninguém. Mas é assim, a gente sabia...
1: Não tá ao vivo não, tá, Bacabal? Certo, você tá ouvindo aí. Só nós dois aqui.
0: Beleza, garoto.
1: Quando quiser eu libero aqui. Me dá um espaço aí que eu libero.
0: Beleza, lá vem o time de Rio Sono. Opa, Alex deu uma furada legal ali. Esse garotinho bom de bola no camisa número 6, chega ali. Camisa número 17 ali do time Mateiros, mandando essa bola pela linha. É o Wesley, né? Que entrou aí. O Wesley lá de Angra, mantendo essa bola ali pela linha lateral.
1: Ô, Bacabal, vamos agradecer a Prefeitura Municipal de Mateiros, em nome do prefeito Jesse Vieira e a primeira dama Ana Cláudia, por patrocinar essa transmissão. Um abraço para a Rebeca também, secretária de Finanças do município.
0: É, agradecendo aí a cada um que estão nos ouvindo. Chegou o zagueirão Jefferson ali.
1: Não dá, João.
0: A bola já retomada, já tinha parado ali, o juiz não tinha marcado nada. O pessoal tá pedindo falta sim, cara.
1: Eu não entendo, Bacabal, por que que o jogador para a jogada, ainda mais numa cabeça de área daquela ali? O perigo se o juiz não der falta.
0: Sim.
1: O cara fica de frente.
0: É, também, André, só lembrando aí para o pessoal que está nos assistindo em casa, que Mateiros, é a primeira vez que Mateiros está chegando à final, né? A gente também não pode criticar os nossos jogadores, até porque...
1: Chegar aqui não foi fácil, Bacabal.
0: É, chegou aqui não foi fácil, muitos times aí... Olha lá, o juiz apenas deu a falta, o jogador já jogou a bola no chão, é indisciplinado, tem que ter disciplina o time Mateiros. Aí já faz falta, por exemplo, tem um jogo Tocantins, olha lá. O juiz está sendo muito bonzinho com ele, ó. Amarelo, viu? Amarelou ali pro time de Mateiros. Não pode, é o número 20 ali do time de Mateiros ali, é o Samuel Barbosa, é ali, o número 20.
1: Isso, é o Samuel do Mubuca. Tem jogador no chão, Bacabal?
0: Tem jogador no chão ali do
1: Acho
0: time de Mateiros.
1: Acho que é
0: Mateiros.
1: Nosso ali.
0: É, tem jogador ali
1: é
0: no
1: João
0: chão.
1: Paulo?
0: É, não tá dando pra ver, viu, Adriel, ali, mas como eu vinha falando aqui, a primeira vez Mateiros deixou chegar numa final, isso é muito importante. Os nossos jogadores de Mateiros são só os jogadores de Mateiros, nós não temos atleta de outras cidades vizinhas. Aqui não, Rio Sono tem jogador de Palma, tem jogador de Tocantins, tem jogador de Paraíso, a gente vê. É diferente, então é jogador que já, boleiro, que já foi muito profissional. O 10 ali, o número 11 também, já jogou em várias equipes profissionais, o número 12. O número 2 também, o 6, né? Muitos jogadores aqui que já passaram... O time profissional. A bola foi lançada ali na área, retomando ali a posse de bola. A bola tá só indo ali pro time de. Na área ali. A bola já vai sendo retomada. Chega ali o time Léo. Alex. A bola já vai sendo retomada aqui atrás. Não vai, não dá. Não tem. O time de Mateiros tá. Cansou, Adriel. A bola
1: cansou,
0: já lançada bacana. Ali. A bola vai sendo retomada. Lá vem o garotinho bom de bola. A bola foi lançada lá atrás. Chegou. Cortando a zaga, voltando aqui de novo em cima do número 6. Bola foi lançada lá na área, de cabeça na trave! Na trave! A nossa comissão técnica lá, o pessoal tá reclamando, né, da comissão técnica, Adriel. Tá sentada no coisa do time. Chegou o Ilan ali com raça, ali o Ilan sozinho ali na frente. Muito raçudo ali, o Ilan tá jogando sozinho ali na frente, viu?
1: Bora.
0: Sim, Adriel.
1: No meio de campo a gente vai ouvir o óleo da Diana, viu? Tá me cobrando aqui.
0: Sim. Wesley. Meteu essa bola lá atrás. Não vai brincar aí, meu garoto. Isso aí é pra...
1: Pelo amor de Deus.
0: A bola já vai sendo retomada. Já perdeu a bola ali. Dois ali do time de Mateiros ali se enrolaram com a bola ali no meio campo. Bola já passando. A bola foi lançada lá na frente. Cláudio, já tinha ali... O número 11 ali, garotinho, bom de bola ali do time do Rio Sono.
1: Bora ouvir o da Diana aqui, Bacabal.
0: Sim, meu garoto.
1: Fala, Diana.
4: Isso mesmo, a fala do Adonias muito bem colocada. Os técnicos aí, eles estão muito parados. Tem que chamar o time pra cima. Pra jogar, então o time parou assim. Veio desse segundo tempo, parece que sem ânimo, sem nada.
1: Com você, Bacabal.
0: Muito bem, a Diana. Alô, Diana, parabéns pra você, tá nos assistindo. Né? Parabéns pra você. Diana, só... o Adonias também, só um ressalvozinho, né? A gente tá aqui fazendo essa transmissão, a gente tá vendo falta de preparo físico aí do time de Mateiros, né? Cansou. Preparo físico aqui do time de Mateiros, um time muito bom aqui, o time de Rio Sono. Então, mas assim mesmo, acredito eu que ainda tem mais jogo, né? A gente vai entrar na fase estadual agora, né? A gente tá sendo vice-campeão aqui do Jalapão. Muitos times, a gente deixou Ponte Alta, a gente deixou, teve muitos times aí que ficou na saudade, né? Então, Mateiros aí tá de parabéns aí, né? Mesmo com esses meninos lutador, guerreiro. Olha lá, fica pedindo mão ali no meio campo, a arbitragem não dá, tem que correr pro jogo. Olha lá, já meteu a bola ali nas costas ali pro número 6. Ele é bom de bola, vai meter essa bola lá na área. Bola vai se perdendo, Cláudio ficou só olhando ali. O lançamento ali do camisa número 6 ali do time do Rio Sono.
1: Bacabal,
0: o Hugo Ribeiro ali, o camisa número 6, é um craque de bola, viu?
1: Craque, joga muito na lateral aqui, corre
0: meu
1: muito.
0: Meu Deus,
1: viu?
0: Do céu. Contigo, Adriano.
1: A primeira dama aqui tá dizendo que tá com muito orgulho da seleção de Mateiros. É verdade, Ana Cláudia, só em ter chegado aqui na final, né, Bacabal? Ter tirado equipes como Ponte Alta, como Lagoa do Tocantins, né?
0: Sim, André, claro.
1: Tá de parabéns à equipe de Mateiros. Vamos pro jogo.
0: Vamos pro jogo. Mateus passou o pé em cima da bola, pode meter essa bola ali pra frente, Mateus. Aqui no meio campo. João Paulo. Retomou essa bola. A bola vai ser tocada ali no meio campo com o João Paulo. Então, André, como a gente vinha conversando aqui, a questão é... A bola foi metida, goleirão! Fez a defesa, grande jogada ali do Ilan, viu? Tem que arriscar, né, Adriel?
1: Tem que arriscar, isso aí, o jogo tá 3-1 pros caras, tem que chutar.
0: Rapaz, a bola foi bem cobrada, a bola foi lá no cantinho, o goleirão foi buscar. Se ele fosse mais baixo ali, 10 centímetros, ele não pegava aquela bola, viu, Adriel?
1: Pegava não, escanteio.
0: Iago vai meter essa bola, meteu a bola! Chegou o goleirão! Eu não entendo que o jogador de Mateiros, em vez de vir atrás da bola, Adriel, fica ribando os braços pro juiz. Lá vem o time de Rio Sono novamente.
1: Olha a avenida do cara. Olha
0: a avenida. A bola vai sendo retomada. Chegou, goleirão! Esse nosso goleiro aí é bom, viu?
1: Esse goleirão tem salvo, viu, Bacabal?
0: Esse Cláudio, nós temos um grande goleiro.
1: Com certeza. Bem representado aí.
0: Ó, a bola já foi... Já vem sendo retomada ali, de novo ali no meio campo ali, o time do Rio Sono. A bola já vai sendo retomada. A bola já vai ser lançada lá na frente, lá vem o time do Rio Sono, pode fazer, Cláudio! Lá vem o Márcio. Já perdeu, já entregou essa bola ali o Márcio. Bola já é retomada. Lá vem o time do Rio Sono, vai meter essa bola, meteu essa bola pra fora. É, meu garoto, não dá, não tem explicação. Não pode sair jogando dessa forma, né? Não dá, o Márcio agora já não aguentou mais. Aquilo que eu tô te falando, Adriel, preparo físico não tem.
1: Faz toda a diferença. Bacabal, vamos ouvir o Adão Ana Cláudia aqui, acompanhando a gente também, a primeira dama de Mateiros, mandou um áudio pra gente, vamos ouvir. Tá orgulhoso o time de Mateiros, bora ouvir.
5: Adriel, o Bacabal falou uma coisa muito interessante aí, que o Mateiros é a primeira vez que chegou na final e tá jogando com jogadores profissionais. Claro que poderia... fazer um jogo melhor, mas é algo assim que deixa a gente orgulhosa já, viu? Pode dar o máximo de força para quem tá aí, emitir energia boa.
1: É isso aí, Ana Cláudia, realmente. Vamos ouvir só mais um áudio aqui, o Pacabal?
0: Beleza.
1: E já vai nos comentários aqui, cadê Salatiel? Alô, Salatiel, um abraço para você, meu garoto. Tá acompanhando a gente, acredito que lá em Palmas. Ou tá no Jalapão. Fala aí, Tiel.
6: É, Adriel, esse time do Rio Sono aí é bom, pô. É, se acostumar a jogar com os caras aqui. Tem uns caras que jogam ali no horário do Atenas ali. E é diferente do campo de Mateiros, né? Esse campo aí é mais pesado e a bola rola melhor do que de Mateiros, né? É, e a preparação física dos caras é diferente. Você vê aí que
1: o
6: time do Mateiros não tá conseguindo acompanhar, né? Mas estão de parabéns aí os meninos aí, né, pelo jogo, pela dificuldade que o jogo apresentou. Eu acho que Mateiro tá de parabéns, viu?
1: Valeu, valeu, Salatiel.
0: É isso aí, nosso amigo Salatiel aí nos assistindo. É isso aí, viu, Salatiel, que a gente tava comentando aqui, é o preparo físico, né? E a gente também, a torcida de Mateiro, o pessoal que estão lá em Mateiro torcendo aí pelo nosso time, pela nossa equipe. É, tem que realmente parabenizar essa galera, porque hoje nós temos uma cidadezinha aqui no Mateiros, que eu não sei se chega a 3 mil habitantes. Então, quando você forma uma seleção numa cidade de numa cidade de mais ou menos 3 mil habitantes. E lá vem de novo ali o time de Rio Sono. Meteu essa bola, Cláudio. Fechou. Olha, de novo, viu? Avenida aqui no meio campo aqui de Mateiros. Ó, avenida aqui no meio campo de Mateiros. Não tem que brincar com a bola aí atrás, viu, Adriel?
1: Verdade, Bacabal. Aí não dá pra brincar de jeito nenhum. Acompanha com a gente com o replay aí.
0: Pênalti ali pro time de Mateiros. Deu um rapa ali em cima do Mateus ali. Levou um rapa ali do time, do jogador do time de Rio Sono. Olha que claridade, viu, Adriel? Aqui, ó. Aqui você tá melhor. A claridade aqui do estádio aqui é excelente, viu? Preparando ali o Matheus para fazer a cobrança de pênalti favorecendo a equipe de Mateiros. O goleirão lá é bom, viu, Adriel? Mas o Matheus também é bom também ali, o nosso goleirão ali, o nosso jogador Matheus. Vai preparando ali para fazer a cobrança. A bola vai. Bola vai ser lançada ali, bola vai ser cobrada. É o Matheus. É o Matheus ali preparado para fazer a cobrança. Defendeu, garoto! Era a chance de diminuir o placar. Terminou! Terminou 4 para o time de Rio Sono. 4-1 placar final, Adriel. A festa ali, viu, Adriel?
1: É.
0: A festa ali tá bonita. O estádio aqui lotado, as arquibancadas, viu?
1: Rio Sono campeão. A equipe jogou muito. Parabéns aí à equipe de Rio Sono. E parabéns também à equipe de Mateiros.
0: É, cara, ali. O Ellis também entrou, né? O Wesley ali entrou, camisa número 17 ali do time Mateiro. Jogou muita bola também, viu, Adriel?
1: Jogou muita bola,
0: é.
1: Não dá não, tem
0: como. A questão, Adriel, é o preparo físico, né? O jogador do time de Mateiro cansou. E eles têm mais preparo físico, né? Tá de academia todo dia, os profissionais aí. Que aí tem muitos jogadores profissionais aí, o 6, o 11, o 10. Né? Tem o camisa número 21 também, que joga aí no Palmas, profissional, tem tudo. Então isso aí tudo faz parte do futebol. Mas Mateiros, quero parabenizar, né, em nome aí da Rádio Dunas FM, parabenizar todos os jogadores de Mateiros, que agora provavelmente, viu, Adriel, vai enfrentar Tocantins pelo campeonato amador de. Primeira vez que Mateiros vai participar do campeonato de futebol amador do estado do Tocantins. Isso para nós é muito gratificante. Motivo de orgulho para nós, é, mais uma vez que eu estava falando, né, Adriel? O preparo físico prevaleceu aqui hoje. Todo mundo cansou. Contigo aí, Adriel.
1: É, Bacabal. Infelizmente a equipe de Mateiros não levou a melhor.
0: Muita informação chegando.
1: A gente não consegue acompanhar, não. Mas tá bom.
0: Tem mais um alô da galera aí, Adriel?
1: Tem muita alô.
0: Sim, pode ajeitar aí.
1: Está só restabelecendo aqui a questão da internet, tá? Mas a gente vai mandar alô para todo mundo que está nos acompanhando. Aqui a Fabiana Pereira, parabéns seleção de Mateiros. A Railma Marinho.
0: Pessoal de Mateiros. O pessoal que ficaram nos assistindo, queria que você falasse aqui um pouco aqui do jogo de hoje, o que foi o jogo de hoje.
7: Primeiramente, boa noite. Só lamentar pelo resultado. Infelizmente, a gente veio aqui para tentar ganhar o jogo, tentar arrastar a partida ou para uma penalidade ou então para ganhar no jogo normal. Só que, infelizmente, a gente, nos primeiros 35 minutos, a gente estava bem, ganhando de 1-0. O time a gente sentiu. Realmente o preparo físico do time da gente, ele é muito falho. A gente, poucos dias de preparo. E assim, é tentar fazer um preparo melhor, dar uma reforçada em algumas peças do elenco, para poder tentar disputar o estadual o mais firme possível. E
0: olha aí nosso amigo Jefferson falar, nosso amigo Jefferson, a gente também achou que pela primeira vez Mateiro vai disputar, né? Tem a disputa aí estadual. E gostaria de agradecer a você por estar no nosso elenco, o elenco aqui de Mateiros. Você pode fazer mais uso da palavra aqui, professor.
7: E só agradecer aí a população aí de Mateiros pelo carinho, pelo apoio. Não deu para buscar o resultado, mas a gente chegando no vice-campeonato aí pela primeira vez, representando nossa cidade. E nos próximos aí a gente vai trabalhar para tentar ser campeão e melhorar aí. Valeu!
0: Muito bem, meu amigo. Olha, o professor Jefferson aqui falando aqui diretamente do estádio municipal aqui de Rio Sono, do Tocantins. Isso aí, a galera tá por ali. Pessoal ali tá preparando ali a premiação, já. Ô, rapaz, não foi o título de campeão, mas levamos o vice. Tudo vale, né, Adriel? Pela primeira vez, um bom trabalho. Gostaria de agradecer o pessoal ali do pré-moldado, né, Adriel? Aqui que você deu pra gente, aqui a nossa energia. O pessoal ali do pré-moldado ali que você deu aqui pra gente aqui. É, o prefeito municipal também tá chegando por aqui.
1: É. A RB Pré-Moldados, Bacabal.
0: RB Pré-Moldados, obrigado.
1: Isso,
0: viu?
1: Exatamente. Deixa só voltar bem aqui a internet rapidão, Bacabal, enquanto o prefeito chega ali para dar a palavrinha dele.
0: Sim, claro.
1: Vamos.
0: Você deu aqui pra gente aqui.
1: Beleza. Estamos retornando.
0: É, o prefeito municipal tá chegando por aqui.
1: Beleza, retorno aqui. Pega seu microfone pra aí. Fica aí, Jezinho, vai pra trás um pouquinho.
0: Bora pra cá, o prefeito municipal, Jezinho Vieira, tá por aqui. A hora que o prefeito municipal... Já tá ligado, tá? Nesse momento, pessoal, nós estamos aqui... Nós estamos aqui com o prefeito municipal de Mateiros, Jezinho Vieira. E eu queria, o pessoal que tá em casa, ele vai comentar aqui um pouquinho do que foi o jogo hoje, né, Jezinho? A gente sentiu que os meninos de Mateiros, um preparo físico ainda não está o ideal, mas o importante é que Mateiros chegou a uma grande final. E um título só vence um, mas eu queria ouvir da sua palavra, do prefeito municipal, da sua palavra, o que é que você tem que falar, o que é que você tem que falar para essa garotada hoje que veio prestigiar o nosso futebol amador de Mateiros. Boa noite.
8: Boa noite. Não, o que eu tenho a dizer é que... O pessoal de Mateiros jogaram muito bem, né? O importante é que nós cheguemos à final, né? Perder não é decepção para mim. E quem perdeu foi quem ficou para trás, né? E nós chegamos à final. Então, assim, eu estou muito satisfeito, né? E o que eu puder contribuir com o esporte, eu vou continuar contribuindo. Você pode ter certeza que nós vamos para frente, pode ter certeza. Nós chegamos à final e eu considero nós vitoriosos.
0: Vitorioso, entendeu? Né?
8: Mateiros está de parabéns, né? A galera jogou bem, né? Não tem que reclamar. E um tinha que perder para o outro ganhar. E quem perdeu dessa vez foi nós.
0: A gente tem que ver também, né, prefeito? A gente tem que ver também que Mateiros é uma cidade mais ou menos 3 mil habitantes para você jogar com jogadores que você viu aqui. Os jogadores profissionais, que a gente sabe que tem muito jogador profissional. O preparo físico foi muito válido aí para a nossa derrota. Mas o que vale é Mateiros chegar ao vice-campeão que nunca chegou. Pela primeira vez chegou agora.
8: Exatamente. A gente sabe que aqui tem 4 jogadores profissionais, né? Que já jogaram até fora do país, né? E nós não tem nenhum jogador de fora, tudo lá.
0: Pessoal nato
8: da região, curraleiro do pé quente, né? E chegou aonde chegou. Então, Mateiros, eu considero que são os guerreiros, são ganhadores, pode ter certeza.
0: É isso aí. Então, Tocantins aqui nos espere, Mateiros, viu? Nós, agora que vamos entrar no estadual. Valeu, gente. Adriel, amigo Albenaí, secretário. É o Miguel Bena aí, secretário, está aqui com a gente, lidando aqui nesse dia de hoje. Está aqui a Rebeca também como secretária. Eu queria que vocês deixassem aqui uma palavra aqui para o pessoal que está nos assistindo em casa.
9: Bacabal, é como já foi dito, né? Nosso time é um time gigante, chegou aonde chegamos, né? Estão todos de parabéns. E o incentivo ao esporte, esse é o resultado, né? Todo incentivo que a gente vem dando para o esporte, né? Buscando sempre estar melhorando as condições, tanto da estrutura que a gente tem na nossa cidade, como também incentivo de participação em campeonatos, torneios dentro das comunidades, né? E hoje a gente jogou aqui em um campo mais pesado, como já foi falado, né? Um campo com gramado bem pesado. eu costumo dizer que fofo, né? Que a bola não quica também, né? E muito diferente do nosso gramado lá. Mas parabéns à equipe, parabéns à Dunas FM pela transmissão. Transmissão de qualidade, né? É isso aí, está o meu recado.
0: Passar o microfone aqui para a secretária, a Rebeca, né, Rebeca? Aí está à disposição para você fazer uso da palavra.
10: Bom, primeiramente eu quero agradecer às Dunas FM por estar aqui para fazer a transmissão para o povo de Mateiros. Infelizmente não consegue trazer a torcida, mas a gente leva o jogo até eles. E Mateiros está de parabéns, né? Hoje somos vice-campeão do Copão. Já é uma vitória, a gente nunca chegou até aqui. E o ano que vem a gente está junto de novo e quem sabe a gente não conquista o primeiro lugar, né? Também tem um estadual também valendo 50 mil, então estamos aí. E pode contar com a gestão, viu?
0: Aí nossa amiga Rebeca, gente, muito obrigado, meu amigo Adriel, agradecendo aqui o apoio da Prefeitura Municipal, o secretário, né, Adriel, tá com a gente 24 horas aqui trabalhando, topado com a gente.
1: Pra acabar, vamos, olha as premiações lá?
0: Vamos sim, Adriel.
1: A gente vai falar com algum jogador daqui a pouco, a gente não consegue levar os equipamentos pra lá, mas daqui a pouquinho a gente volta aqui. O carro quer passar aqui. Valeu, garoto. Obrigado. Vai lá pro Milão, Bacabal. Deixa eu só calibrar a câmera aqui. A gente vai chamar o Paulo. Vou tentar chamar o Paulo lá pra entrevistar a gente. Beleza.

0: Obrigado a todos.
1: Só uma informação que eu esqueci. Copos Alapão tem 11 partidos.
2: Pessoal, nesse momento está acontecendo ali a entrega, né, dos troféus. A gente vai tentar falar com o Paulo Cristino, que é o técnico da seleção de Mateiros, daqui a pouquinho. A gente vai tentar falar com eles. Quero deixar aqui registrado os nossos agradecimentos aí à Prefeitura Municipal de Mateiros, a todos que nos acompanhou aí na cidade, você que nos acompanha de outro lugar, até de fora do Brasil, obrigado mesmo pela sua audiência. Está acontecendo as entregas ali, o prefeito Jazir está comentando nesse momento. O secretário também do Estado também está presenteando nesse momento a arbitragem, né? Dando a medalha também, justamente por ser a final do campeonato hoje. Bom, a seleção de Mateiros, pessoal, no primeiro tempo está jogando muito bem. Infelizmente aí não tomou um gol no começo do segundo tempo e então acabou se perdendo em campo. Mas estão de parabéns ter chegado na final, tá? Deixado muita equipe muito boa para trás. E é isso, parabéns à equipe de Mateiros. Daqui a pouco a gente vai entrevistar o técnico Paulo, tá, beleza?

Muito bem, pessoal, para você que nos acompanha em 87,9 Mateiros, essa é a Dunas FM, canal 287,9. Fim de jogo, Rio Sono campeão, a equipe de Mateiros vice-campeã. Parabenizar a equipe de Mateiros, também a equipe campeã de Rio Sono. Aí, Bacabal já tá lá, João. Louco, tô falando o nome do Bacabal ali. Só tá tirando foto ali.

0: Muito bem, pessoal, boa noite. Olha, hoje está uma linda festa aqui na cidade de Rio Sono. Para que vocês tenham uma ideia, eu estou aqui mais o Adriel, JP, a gente fazendo esse trabalho, saímos de Mateiro junto com o nosso secretário ali, o Albenaí. E mais uma vez nós estamos encerrando mais uma programação, essa transmissão ao vivo aqui pela Rádio Dunas FM e no nosso canal do YouTube. E eu quero aqui agradecer, né, os nossos trabalhos, tanto eu já falei, o JP, o Adriel e o nosso amigo secretário Albenaí, em nome do prefeito municipal. E agora, nesse exato momento, passar o microfone aqui para o Adriel, para fazer as últimas palavras aqui desse nosso belo trabalho aqui na cidade de Rio Sono.
1: Pessoal, em nome da Rádio Dunas FM, eu como presidente, né, dessa associação, agradecer cada um que nos acompanhou no YouTube, agradecer também o patrocínio da Prefeitura Municipal por ter nos trazido aqui, tá? O secretário Albenaí, que está sempre nos ajudando, né, Bacabal? Onde a gente está, ele está sempre nos apoiando, ajudando, monta equipamento, tira equipamento, né? Mas em nome da Prefeitura em si, a gente quer agradecer a você por ter confiado no nosso trabalho. Pedimos desculpa se às vezes a internet cai, mas isso acontece, é normal, né? Até a gente vai melhorando cada dia mais a nossa programação. Eu creio que o JP, né? O JP fica sempre atrás das câmeras, faz aparecer, mas nunca aparece, né? Mas faz aparecer. JP, com você.
2: Boa noite, Adriel. Boa noite, Bacabal. E boa noite a todos os ouvintes, rapaz. Primeiramente, quero agradecer a Deus. Tô meio rouco aqui da gripe, né? Mas quero agradecer a Deus. E não foi fácil chegar aqui, não, rapaz. A viagem foi longa. Né? A viagem muito longa. A gente chegou aqui 2 horas da manhã. Mas graças a Deus deu tudo certo aí. Agradecer cada todos os ouvintes que estão ligados na nossa programação, que nos apoia. Muito obrigado, viu, cada um de vocês.
1: É isso aí, JP.
2: Também eu quero agradecer aí a Prefeitura Municipal de Mateiros, em nome da primeira-dama, Ana Cláudia, e o prefeito Gezi, e a secretária Rebeca, e também o nosso secretário de administração, Albenaí.
1: Verdade. JP, obrigado a todo mundo que nos acompanhou. Bacabal, quase, né? Mas a seleção de Mateiros...
0: Não foi dessa vez, mas pode ser de outra vez. É só não desistir.
2: O importante é participar. O Adriel, não foi a primeira vez que eles conseguem, né?
1: Chegar na final.
2: Na final do Copão, o Jalapão. Não foi fácil também não, viu?
1: Também não. Mas assim, é que de Matriz está de parabéns. E obrigado a você que nos acompanhou. Um beijo no coração de todos e até a próxima, se Deus quiser.
2: Ok.
0: Tem até música os caras aí.
3: Tem até a música.
0: Não. Mas é a nossa, cara.

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3: O governo do Tocantins intensifica a preparação para o período de estiagem com investimento superior a 25 milhões de reais em ações de prevenção e combate aos incêndios florestais. Nesta semana, mais de 600 candidatos participaram do teste de aptidão física para brigadistas que atuarão em todo o estado a partir de julho. As medidas incluem monitoramento de focos de calor, capacitação de equipes e ações educativas do projeto Foco no Fogo. No ano passado, Tocantins registrou redução de 38,3% na área queimada e de 30,98% nas unidades de conservação estaduais. Resultado atribuído ao fortalecimento das ações integradas de prevenção e combate. Da Secretaria de Estado da Comunicação, Vilma Araújo.
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1: O Instituto Natureza do Tocantins, o Naturatins, realizou uma operação de fiscalização ambiental no norte do estado e apreendeu mais de 2.000 metros de redes de pesca irregular. A ação foi nos municípios de Barra do Ouro, Filadélfia, Babaçulândia e no reservatório da usina hidrelétrica de Estreito. A operação teve como objetivo combater a pesca predatória e a caça ilegal de animais silvestres em áreas estratégicas da região. Durante as fiscalizações aquáticas, a equipe também apreendeu 30 quilos de carne de capivara.
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4: O Jalapão alcançou a sétima posição entre os destinos de ecoturismo mais buscados do Brasil, consolidando-se como um dos principais atrativos turísticos de natureza do país. Com média de 116 mil buscas mensais entre maio de 2025 e março de 2026, o destino tocantinense figura entre os 10 locais mais procurados por turistas interessados em aventura e experiências ao ar livre. Os dados são de um levantamento realizado pela Bulb Energia, que analisou o volume médio de buscas realizadas no Google Brasil no período. O resultado posiciona o Jalapão à frente de importantes destinos turísticos brasileiros, como Bonito, no Mato Grosso do Sul, que registrou 109 mil pesquisas mensais, Chapada Diamantina, na Bahia, com 113, e Pirinópolis, em Goiás, com 111 mil. O aumento nas buscas amplia a visibilidade do estado e impulsiona a economia local, especialmente em setores como hospedagem, transporte, gastronomia e serviços turísticos. Da Secretaria de Estado da Comunicação, Elobarce.
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1: 7:13.

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1: O cartão de estacionamento PCD é uma credencial nacional que autoriza pessoas com algum tipo de deficiência ou mobilidade reduzida a usar vagas especiais em vias públicas e estacionamentos privados. O documento deve ficar visível no painel do carro ou ser apresentado via aplicativo e deve ser renovado frequentemente. O projeto de lei 1403/2026, em tramitação na Câmara dos Deputados, visa eliminar esse procedimento de renovação. A proposta sugere o fim do prazo de validade da credencial para casos em que a mobilidade é permanentemente comprometida. As normas atuais do CONTRAN impõem uma validade nacional de até 5 anos para o documento. Isso obriga o cidadão a enfrentar novos processos, mesmo quando sua condição de saúde é irreversível e já foi previamente comprovada perante os órgãos públicos. A principal mudança é a transição da validade periódica para indeterminada.
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2: Estudantes do primeiro período de Direito da Universidade Estadual do Tocantins, em Paraíso, realizaram palestras com foco na conscientização sobre direitos fundamentais, cidadania, inclusão social e desenvolvimento sustentável. Com a ação Direitos em Movimento, os alunos da Unitins produziram e distribuíram panfletos e cartilhas educativas para a população da cidade de Paraíso e de outras cidades do Vale do Araguaia. Um momento de diálogo, conscientização e compartilhamento de conhecimento jurídico foi realizado no auditório do Bloco B do campus da Unitins e reuniu palestras sobre saúde mental, violência digital contra crianças e adolescentes, igualdade de gênero, inclusão de pessoas neurodivergentes, proteção animal, preservação ambiental e promoção da igualdade étnico-racial.
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0: 8 e 11.
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1: De volta para te contar que o WhatsApp é um dos principais responsáveis por ocupar a memória do celular. Fotos, vídeos e áudios chegam o tempo todo. E com o download automático ativado, tudo é salvo sem que o usuário perceba. A solução começa nas configurações. Desativar o download automático e impedir que arquivos apareçam na galeria já reduz bastante o acúmulo. O próprio aplicativo também mostra quais mídias poupam mais espaço, facilitando a limpeza. Outra dica é revisar grupos antigos, ativar mensagens temporárias e apagar backups antigos do Google Drive e do iCloud. Com pequenos ajustes, dá para manter o celular leve e evitar travamentos no dia a dia.
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2: Mário Fernandes!

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1: Cadê as maneiras aí?

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4: Você sabia que no Japão, uma espécie de macacos passou a encontrar moedas e usá-las para comprar comida em máquinas de venda? Pois é. Mais uma curiosidade agora falando sobre sonhos. É praticamente impossível controlar nossos sonhos. Desse modo, mesmo sem querer, nós sonhamos. Por isso, ao longo da vida, uma pessoa passa em média 6 anos de sua vida sonhando. E você sabia também que não só os humanos dão risadas? Isso porque os ratos são capazes de emitir sons parecidos com risadas quando sentem cócegas. E agora, falando sobre o nosso cérebro, ele é um super HD. Resumidamente, comparando o cérebro humano a uma máquina, o órgão é capaz de armazenar 1 quadrilhão de bits ao longo da vida. E agora, para fechar, uma curiosidade bem interessante. Você sabia que os dubladores originais dos personagens da Disney, Mickey e Minnie, realmente eram um casal e chegaram a se casar, além de seus personagens serem um casal? Bem legal, né? Em breve, o Bia Ibsen volta com mais um Você Sabia. Fonte, Segredos do Mundo, R7.com.
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0: 8h35.
1: Senhoras e senhores, essa é... Nós estamos no Mineirão. Essa machuca, hein?

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0: Quem gostou dessa? Quem gostou dessa? Música linda, né?
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2: A Universidade Estadual do Tocantins desenvolve em Augustinópolis o grupo de escuta coletiva Falando Sobre Nós, para o acolhimento e fortalecimento da saúde mental de mulheres atendidas na rede pública do município. O projeto já está em funcionamento e hoje acompanha 5 participantes, oferecendo um espaço terapêutico de escuta, compartilhamento de experiências e construção coletiva de estratégia de enfrentamento emocional. A proposta surgiu a partir das demandas identificadas nos atendimentos psicológicos realizados pela equipe multiprofissional, especialmente relacionadas à ansiedade, depressão, sobrecarga emocional e sentimentos de solidão. Os encontros são realizados semanalmente na Unitins e em espaços vinculados à rede de saúde do município. O projeto também estimula reflexões sobre desigualdade de gênero, autonomia feminina e fortalecimento da coletividade como ferramenta de cuidado e transformação social.
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1: De volta para te contar que o WhatsApp é um dos principais responsáveis por ocupar a memória do celular. Fotos, vídeos e áudios chegam o tempo todo. E com o download automático ativado, tudo é salvo sem que o usuário perceba. A solução começa nas configurações. Desativar o download automático e impedir que arquivos apareçam na galeria já reduz bastante o acúmulo. O próprio aplicativo também mostra quais mídias poupam mais espaço, facilitando a limpeza. Outra dica é revisar grupos antigos, ativar mensagens temporárias e apagar backups antigos do Google Drive e do iCloud. Com pequenos ajustes, dá para manter o celular leve e evitar travamentos no dia a dia.
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2: Confira agora 15 dicas de saúde pela Maíra Peron, médica integrativa. Dicas que vão transformar hábitos rumo a uma maior qualidade de vida e bem-estar. Primeiramente, não viva só para o trabalho. Além disso, tenha uma vida social ativa. Faça o que gosta, procure novos hobbies, agradeça o privilégio de estar vivo. Ria mais, beba água, movimente-se, planeje suas refeições, evite industrializados, abandone vícios, esteja cercado de pessoas de boas energias, medite, busque dormir sempre no mesmo horário e diminua o tempo de tela, sobretudo ao final do dia. Em breve o Bia Ipsen volta com mais dicas de saúde e bem-estar. Fonte vitat.com.br.
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1: 6 dicas para o seu pet se hidratar melhor. Assim como para nós, a água é fundamental para manter cães e gatos hidratados. Aumentar o consumo de água dos pets é importante, pois traz diversos benefícios à saúde. Como fazer o pet beber mais água? O material faz diferença na hora de servir a água do pet. Prefira potes feitos de alumínio ou cerâmica, pois deixam a água mais fresca. Para os felinos, o bebedouro deve ser largo e raso para que os seus bigodes não esbarrem nas laterais. Deixe sempre mais de uma opção de bebedouro para o seu cão. Lembre-se sempre de trocar a água também. E na hora de escolher o local, não deixe perto do local que ele faz suas necessidades. Ofereça também ração úmida. Como eu já disse por aqui, ela pode variar entre 60% a 84% de água. Fonte: petlove.com.br.
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0: Obrigado, gente.
1: Obrigado.
0: Mais uma, Marquinhos.
1: Essa é pra quem tá com a vida vazia.

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1: De volta para te contar que o WhatsApp é um dos principais responsáveis por ocupar a memória do celular. Fotos, vídeos e áudios chegam o tempo todo. E com o download automático ativado, tudo é salvo sem que o usuário perceba. A solução começa nas configurações. Desativar o download automático e impedir que arquivos apareçam na galeria já reduz bastante o acúmulo. O próprio aplicativo também mostra quais mídias poupam mais espaço, facilitando a limpeza. Outra dica é revisar grupos antigos, ativar mensagens temporárias e apagar backups antigos do Google Drive e do iCloud. Com pequenos ajustes, dá para manter o celular leve e evitar travamentos no dia a dia.
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2: Alimente-se Bem, nesta sexta-feira, 15 de maio de 2026, vamos falar de zinco e selênio, minerais importantes. É, além das vitaminas, alguns minerais são fundamentais para a imunidade, como o zinco e o selênio. Eles ajudam na resposta do organismo contra infecções e estão presentes em alimentos como castanhas, sementes, ovos e carnes. Pequenas quantidades no dia a dia já fazem diferença para manter o corpo forte e saudável. Gostou da dica? Pois é, são dicas importantes aí para você manter a imunidade sempre alta. Eu sou Kleber Salles e esse foi o nosso quadro Alimente-se Bem aqui na melhor programação. Até lá, hein? Até a próxima!
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2: Propondo a qualificação de servidores públicos para uma atuação mais estratégica na administração estadual, o curso de pós-graduação em Orçamento e Gestão Pública, ofertado pela Universidade Estadual do Tocantins, teve sua aula inaugural realizada em abril. O curso acontece em parceria com a Secretaria de Estado da Fazenda e a Secretaria do Planejamento e Orçamento e integra as ações do projeto Capacito, Plano Tocantins na Era do Conhecimento. A aula inaugural foi um momento importante para apresentar aos inscritos informações sobre o curso, a metodologia e a estrutura curricular que acontece no formato Educação à Distância. A pós-graduação terá duração de 12 meses e busca contribuir para o aprimoramento técnico dos servidores, com foco na eficiência, planejamento e melhoria dos serviços prestados à população.
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1: De volta para te contar que o WhatsApp é um dos principais responsáveis por ocupar a memória do celular. Fotos, vídeos e áudios chegam o tempo todo. E com o download automático ativado, tudo é salvo sem que o usuário perceba. A solução começa nas configurações. Desativar o download automático e impedir que arquivos apareçam na galeria já reduz bastante o acúmulo. O próprio aplicativo também mostra quais mídias poupam mais espaço, facilitando a limpeza. Outra dica é revisar grupos antigos, ativar mensagens temporárias e apagar backups antigos do Google Drive e do iCloud. Com pequenos ajustes, dá para manter o celular leve e evitar travamentos no dia a dia.
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2: Alunos do primeiro período do curso de medicina da Unitins em Augustinópolis realizaram o projeto Med Educa Trânsito na Escola Girassol da cidade. A iniciativa levou orientações educativas sobre segurança no trânsito ao ambiente escolar para conscientizar sobre a importância da prevenção de acidentes e o desenvolvimento de uma cultura de responsabilidade e respeito entre pedestres, ciclistas, motociclistas e motoristas. Com dinâmicas educativas, os alunos da Unitins abordaram temas relacionados às regras de trânsito, comportamento seguro e atenção no deslocamento diário. Ações como essa reforçam o papel da universidade na promoção de atividades educativas e preventivas voltadas à necessidade social da região.
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4: Vai, meu amigo Toninho, vai, meu filho.

0: Vamos cantar de novo?
1: Tire essa paixão da cabeça.
2: O quê?

0: Trio Parada Dura.
1: Beca Valini, você cantou lindo.
0: Obrigado.
1: Hora de ser.
0: Pra mim é um prazer estar aqui. 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É um
1: prazer todo nosso.
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0: 40 anos de Chitãozinho e Chororó é sinônimo de competência, vocês já sabem, mas é motivo de festa para a música brasileira, para a cultura brasileira e, acima de tudo, para todos nós que fazemos parte dela. Vocês dois são os caras, vocês sabem disso. Obrigado!
1: Muito obrigado. 5h34.
2: Vem pra cá!

0: 5h40.
1: Esse calor humano, essa energia gostosa que vocês passam para nós vamos mandar em forma de música para vocês. Estamos comemorando hoje, nesse DVD belíssimo.

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1: Alimente-se Bem. Alimente-se Bem, nesta sexta-feira, 15 de maio de 2026, vamos falar de zinco e selênio, minerais importantes. É, além das vitaminas, alguns minerais são fundamentais para a imunidade, como o zinco e o selênio. Eles ajudam na resposta do organismo contra infecções e estão presentes em alimentos como castanhas, sementes, ovos e carnes. Pequenas quantidades no dia a dia já fazem diferença para manter o corpo forte e saudável. Gostou da dica? Pois é, são dicas importantes aí para você manter a imunidade sempre alta. Eu sou Kleber Salles e esse foi o nosso quadro Alimente-se Bem aqui na melhor programação. Até lá, hein? Até a próxima!
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0: Ouve, vai.
1: Lindo.
0: Lindo sim.

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3: Você sabia que no Japão uma espécie de macacos passou a encontrar moedas e usá-las para comprar comida em máquinas de venda? Pois é. Mais uma curiosidade agora falando sobre sonhos. É praticamente impossível controlar nossos sonhos. Desse modo, mesmo sem querer, nós sonhamos. Por isso, ao longo da vida, uma pessoa passa em média 6 anos de sua vida sonhando. E você sabia também que não só os humanos dão risadas? Isso porque os ratos são capazes de emitir sons parecidos com risadas quando sentem cócegas. E agora, falando sobre o nosso cérebro, ele é um super HD. Resumidamente, comparando o cérebro humano a uma máquina, o órgão é capaz de armazenar 1 quadrilhão de bits ao longo da vida. E agora, para fechar, uma curiosidade bem interessante. Você sabia que os dubladores originais dos personagens da Disney, Mickey e Minnie, realmente eram um casal e chegaram a se casar, além de seus personagens serem um casal? Bem legal, né? Em breve, o Bia Ipsen volta com mais um Você Sabia. Fonte, Segredos do Mundo, R7.com.
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0: Obrigado. Bem. Obrigado. Essa é a música que eu mais gosto, é a letra que eu mais gosto, é a coisa que eu mais fico feliz de ter conseguido fazer. Eu espero que o som esteja bom pra vocês e que vocês cantem com a gente. Giz!
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2: O governo do Tocantins e a Universidade Estadual do Tocantins inauguraram um novo campus da Unitins em Indianópolis. Uma estrutura completa e moderna que recebeu 30 milhões de reais em investimentos. A inauguração foi realizada pelo governador Wanderlei Barbosa, pelo reitor Augusto Rezende, além de autoridades municipais, estaduais e federais, e um show incrível da cantora Vanessa da Mata.
3: Tomar um banho de chuva, um banho de chuva.
2: Durante a programação, também foram autorizados estudos para a implantação de novos cursos nas áreas de mineração, turismo e saúde, ampliando o desenvolvimento educacional e profissional da região. Com o novo campus, onde as aulas já começaram, a Unitins e o governo do estado celebram a chegada de oportunidades de desenvolvimento e transformação para toda a região sudeste do Tocantins.
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5: De volta para te contar que o WhatsApp é um dos principais responsáveis por ocupar a memória do celular. Fotos, vídeos e áudios chegam o tempo todo. E com o download automático ativado, tudo é salvo sem que o usuário perceba. A solução começa nas configurações. Desativar o download automático e impedir que arquivos apareçam na galeria já reduz bastante o acúmulo. O próprio aplicativo também mostra quais mídias poupam mais espaço, facilitando a limpeza. Outra dica é revisar grupos antigos, ativar mensagens temporárias e apagar backups antigos do Google Drive e do iCloud. Com pequenos ajustes, dá para manter o celular leve e evitar travamentos no dia a dia.
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